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1: 8:10.

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3: 8h46.
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0: Valeu!
1: Murilo Rufi.
2: Obrigado, velho.
0: Obrigado, gente. Obrigado, mais uma vez.
2: Irmão.
0: Muito, muito, muito, muito obrigado. Que Deus abençoe muito sua vida, seu projeto,
2: obrigado
0: sua
2: vocês.
0: Carreira, sua história.
2: Muito feliz, viu? Muito
0: viu?
2: Feliz.
0: Que isso,
2: obrigado
0: tá
2: de coração
0: obrigado.
2: Por tudo.
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1: 9:12.

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14: 9:20.
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11: 6:10.

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10: 6:20. 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
1: Tá começando! Coisa boa, hein?

0: Começando agora, bom dia, bom dia, bom dia, bom dia, bom dia, bom dia, bom dia, bom dia, dia de Nossa Senhora Aparecida. Hoje também é o dia da criança. Ai, ai, ai, que segunda-feira maravilhosa, 12 de outubro do ano de 2026. E é um prazer estar com você mais uma vez, tá? Nesse momento, 24 graus em Cacoal, sensação térmica 26. A máxima hoje pode chegar a 35 graus e, por enquanto, não há previsão de chuva. A previsão de participação aqui no nosso zap, né? 3443-1006. Por quê? Porque daqui a pouquinho, dois kits infantis de pesca serão sorteados. Um para o menino e um para uma menina. Então, vamos mandar mensagem. 3443-1006. Estou aqui, ansioso, aguardando a sua mensagem.
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0: A gente começa o programa com O Nosso Amor é Ouro. Zezé de Camargo e Luciano, bom dia, 6h24. Que seja um dia abençoado para a gente, tá bom?

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3: 6:30.
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1: É o nosso programa do jeitinho que você gosta. Bom dia, muito grato pelo seu carinho, muito grato pela sua audiência. Muita gente mandando mensagem por aqui, eu agradeço, claro que sim, agradeço a sua mensagem, a sua participação. Por quê? Porque daqui a pouquinho já vamos fazer o sorteio, né? Mande a sua mensagem. Estou aqui ansioso, aguardando. 6h39.
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1: Ai, ai, ai, ai, ai, o que está acontecendo com o Corinthians, hein? Ai, ai, ai, ai, ai, 4-1. Verdade verdadeira. Olha, o Palmeiras foi lá, né? O Palmeiras que está em segundo colocado foi lá e pã, 4-1 no Corinthians, que agora está em 16º. É, no Allianz Parque, São Paulo. Poxa vida, hein? Que coisa! E o Flamengo foi lá e pã, 1-0 no Fluminense. Eita! E a classificação ficou assim, Flamengo em primeiro com 64, Palmeiras logo ali na sequência, né, no cangote, né? 63 pontos, está em segundo colocado. Aí em terceiro ficou o Fluminense com 51, o Atlético Paranaense com 50, está em quarto colocado, né? E lá em último está o Chapecoense com 18 pontos, o Remo 25, Grêmio 31 e o Internacional 32. E agora o Corinthians também está na beirinha do rebaixamento, né, do Z4 aí. Também está com 32 pontos, empatado com o Internacional. Os dois estão abraçados lá para ver quem é que fica, né, na zona de rebaixamento. Que coisa, hein? O que está acontecendo com o Corinthians? 4-1, perdeu para o Palmeiras. E o Flamengo continua líder. 6h41, quem mandou mensagem? Muita gente. Uhum. Adeildo do Conjunto Halley, bom dia. Miro, Novo Cacoal, meu amigo Heitor, também ouvindo a gente. Oi, Heitor, tudo de bom pra você, tá? Esmeralda Nova Esperança, o Elclis, no Princesa Isabel, Milton, no Josino Brito, a Rayane, na linha 4, o John Gomes, também na linha 4, a Sandra, no Novo Cacoal, o Mário Júnior, na linha 4, a Thelma, também na linha 4, a Renino Teixeirão, Jocenira Limoeiro, Vera Lúcia, no Novo Cacoal, Joel de Conísia, bom dia, Geza, no Vista Alegre, o Everton do Teixeirão, bom dia, gente querida.
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1: Muita música bonita, claro que sim. Canta pra gente, Rick Renner, Céu de Setembro, bom dia, 6h42.

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1: Agradeço muito o seu carinho, agradeço a sua audiência. Alô, pessoal do Grupo Pesca Esporte Lazer, aquele abraço. Um feriado abençoado para todos nós, um feriado de muita pescaria, né? Opa, vamos pescar, moçada, vamos pescar, vamos curtir a natureza. Meu amigo Elclis também, mandando um bom dia, desejando um café da manhã. Saboroso para todo mundo aí. Alô, pessoal do Grupo Pesca Esporte Lazer, daqui a pouquinho.

0: Daqui a pouquinho vamos fazer o sorteio de dois kits. Kit de pesca, um para o menino e um para a menina, em homenagem ao Dia das Crianças. Daqui a pouco é o sorteio, vai mandando mensagem, 3443-1006. Estou aqui para atender você com muito carinho, tá bom? É, vai mandando mensagem, vai mandando mensagem. Eu agradeço muito o seu carinho, agradeço a sua audiência e a sua participação. Poxa vida, quantas pessoas mandando mensagem, deixa eu dar uma olhada aqui, se você já mandou a sua mensagem, não mandou ainda, mande a sua mensagem, estou aqui para atender você, tá? 3443-1006 é o nosso zap zap, não é verdade? Mande e boa sorte a toda a criançada aí, ó, parabéns, tá? Parabéns pelo seu dia. O Vera Lúcia no Novo Cacoal, bom dia, tudo de bom, muito grato pelo carinho. O Euclis!
1: Bom dia, minha amiga
0: Daíta!
1: Vai aí oferecendo esse café maravilhoso para todos os amigos da Peste Esporte, Marcelo, Iracema, toda a equipe maravilhosa e a todos os ouvintes aí da nossa rádio. Parabéns, Adailto. Obrigado.
0: Valeu! Falam por aí que é o Zé da Manga, né? Por que o Elvis?

0: Ai, ai, ai, já imaginou, hein? Juntar esses dois aí, Amado Batista e Gustavo Lima. Pensa, aí dá o quê? Dá de mais de 10 milhões de visualizações. Ah, verdade verdadeira. Alô, Geraldo, aí no Fortaleza. Bom dia, tudo de bom. Como é que tá o parque Fortaleza? Fala pra mim, tá bom demais? Opa! Ó, muita gente ouvindo, participando do programa. Eu agradeço de montão, tá bom? Agradeço de montão. Esse café da manhã, viu? É o que você mandou aí, poxa vida, hein? Tapioca, né? Ah, quanta comida gostosa. Não, não, não faz inveja, menino. Não faz inveja, menino. Ah, pensa num café da manhã reforçado, hein? 6h55.
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0: É de arrepiar, não é? Vamos ouvir? Vamos lá. Meu reino encantado, 6h55.

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10: 7:12.
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1: É o nosso programa do jeitinho que você gosta. Vai mandando mensagem. Estou aqui para atender você com muito carinho. 344-310-06. Quem mandou mensagem? A Caroline da Silva. Bom dia, está participando aqui do kit de pesca. O Caio Quirino também. A Maria Eduarda. O Pedro Soares, né? Família toda participando do sorteio. Bom dia. Muito grato pelo carinho. Alô, Emília, no Vilagem do Sol, bom dia.
2: Bom dia, Dailton. Bom feriado pra nós, é Emília do Vilagem. Manda uma música bonita aí pra minha mãe, Nossa Senhora, por favor.
1: Vamos lá, dia de Nossa Senhora Aparecida, 7h40.

0: Ai, ai, ai, ai, ai, ai, ai, ai, ai, ai, ai. É de arrepiar, não é? Fala a verdade, hein? Ai, ai, ai. Eduardo Costa com Maria Eduarda. Aí você fala, poxa vida, quem é essa linda cantora Maria Eduarda? Ó, tem apenas 19 aninhos, nascida em dezembro de 2006, é filha do Eduardo Costa. Não tem aquele velho ditado? Filho de peixe, peixinho é. Pois é. E fez a sua estreia musical oficial ao lado do papai, nesse projeto maravilhoso que é do Velho Testamento, né? Cantando essa música linda. Esta noite foi maravilhosa. É uma versão em português do clássico Wonderful Tonight, do Eric Clapton. E aí, gostou ou não? Eduardo Costa, com ela, Maria Eduarda. Ela que já é famosa aí nas redes sociais, influencer, né? É influencer digital e é filha do Eduardo Costa, fruto do seu antigo relacionamento com Lília Araújo. Então tá. Eita, é de arrepiar, fala a verdade. É de arrepiar.
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3: 7:30.
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1: É o nosso programa do jeitinho que você gosta. Bom dia, muito grato pelo seu carinho, muito grato pela sua participação aqui no nosso Zap Zap. Vai mandando mensagem. Estou aqui para atender você com muito carinho. Aí você fala assim: poxa vida, eu quero participar do sorteio, o que eu tenho que fazer? É só mandar mensagem, 3443-1006, daqui a pouquinho já vamos sortear para você, tá? Aí você fala: ah, hoje eu vou ganhar, então vamos cruzar os dedos aí. Deixa eu dar uma olhadinha aqui no zap, deixa eu dar uma olhadinha. Você não mandou mensagem ainda, hein? Você não mandou mensagem ainda, mande 3443-1006. Daqui a pouquinho, vamos sortear para você. Aí você fala: hoje eu vou ganhar, eu vou ficar torcendo aqui para você ganhar, tá? São dois kits de pesca, um para o menino e um para a menina. Gentileza Pesca Esporte. Ah, eu quero que você mande a sua mensagem, tá? Tô aqui aguardando, 3443-1006.

0: É de arrepiar essa canção, né? O Renner fez essa canção maravilhosa para o seu parceiro Rick, que nos deixou. Ah, e agora? Como será sem você, Henrique?
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0: 7h49. Ele, o Rick, né, que era devoto de Nossa Senhora, jamais subia no palco, né, sem a Nossa Senhora. 7h49, bom dia.

0: Senhora, a Nossa Senhora Aparecida, hoje, dia de Nossa Senhora Aparecida, dia das crianças. Eita, mas que dia maravilhoso, hein?
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3: 8 horas.
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3: 8:11.

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1: Todas as manhãs aqui na 104.9 FM, aquele programa que é feito com muito carinho para você. Falando em programa, daqui a pouquinho, às 9 horas, nós temos Padre Reginaldo Manzotti com Experiência de Deus, programa super abençoado para todos nós. Ei, Padre Reginaldo Manzotti, seja sempre bem-vindo aqui na programação da Rádio Samaúma. Daqui a pouquinho, às 9 horas, tem Padre Reginaldo Manzotti para você. Agora, agora nós temos...
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1: Aquele momento em que a gente para tudo, para dessa correria, para. A gente para tudo para refletir. Nesta manhã tão especial, que é o Dia das Crianças, quantos pequeninos felizes da vida, curtindo o seu dia, do lado da família, né? Mas, infelizmente, quantos pequeninos nesse momento estão sofrendo? Hã? Quantos adultos estão aí abusando, judiando dos bichinhos, né? Das criancinhas? Poxa vida, adulto, vamos proteger, vamos dar carinho para as crianças e não maltratar os pequeninos. Poxa vida, infelizmente, temos esses... A gente fala ser humano, né? Mas para mim não é ser humano, não. Que maltrata, né? Os pequeninos, poxa vida. Hoje, dia de Nossa Senhora. Que dia especial, que dia abençoado. Dia da Mamãe de Jesus. Olha, Deus não nos criou para o sofrimento e a infelicidade, mas para a alegria e a vida, tá? No seio da bem-aventurada Virgem Maria, repousa nossa possibilidade de alegria e vida. O casamento em Caná é uma imagem do matrimônio sagrado que Deus selou com a humanidade no útero de Maria, quando uniu de forma inseparável a sua divindade à nossa condição humana. Neste casamento, Jesus revela um Deus festivo e mais, que nem ele e nem a Virgem Maria se ausentam de nossos sofrimentos e necessidades, mas ao contrário, se envolvem com eles. É justamente isso que celebramos na festa de nossa tão amada padroeira. Em Maria, amada mãe aparecida nas águas do rio Paraíba, vem o rosto de um Deus que visita a história dos povos para suscitar salvação e vida. Nossa Senhora Aparecida. Mãe de Jesus, vamos refletir.
2: Ela crescera tendo o espírito alimentado pelas profecias de Israel. Desde a meninice, quando acompanhava a mãe à fonte de água para apanhar o líquido precioso, ouvia os comentários. Entre as mulheres, sempre que se falava a respeito, perguntavam-se umas às outras qual seria o momento e quem seria Felizarda, a mãe do aguardado Messias. Nas noites povoadas de sonhos, era visitada por mensageiros que lhe falavam de quefazeres que ela guardava na intimidade da alma. Então, naquela madrugada, quase manhã do princípio da primavera, em Nazaré, uma voz a chamou: Miriam. Seu nome, egípcio-hebraico, significa querida de Deus. Ela despertou. Que estranha claridade era aquela em seu quarto. Não provinha da porta, não era o sol, ainda envolto aquela hora no manto da noite quieta. De quem era aquela silhueta? Que homem era aquele que ousava adentrar seu quarto? Sou Gabriel, identifica-se um dos mensageiros de Yahvé. Venho confirmar-te o que teu coração aguarda de há muito. Teu seio abrigará a glória de Israel. Conceberás e darás à luz um filho, e lhe porás o nome de Jesus. Ele será grande e será chamado Filho do Altíssimo, e o seu reino não terá fim. Maria escuta. As palavras lhe chegam repassadas de ternura, e pela sua mente transitam os dizeres proféticos. Sente-se tão pequena para tão grande mister, ser a mãe do Senhor. Ela balbucia: eis aqui a escrava do Senhor. Cumpra-se em mim segundo a tua palavra. O mensageiro se vai e ela aguarda. O evangelista Lucas lhe registraria anos mais tarde o cântico de glória denominado Magnificat. A minha alma glorifica o Senhor, e o meu espírito exulta de alegria em Deus meu Salvador. Porque volvendo o olhar à baixeza da terra, para minha baixeza e humildade atentou. E eis, pois, que desde agora e por todos os tempos, todas as gerações me chamarão bem-aventurada. Porque me fez grandes coisas, o poderoso e santo é o seu nome. E a sua misericórdia se estende de geração em geração sobre os que o temem. Com o seu braço valoroso destruiu os soberbos no pensamento de seus corações. Depôs dos tronos os poderosos e elevou os humildes. Encheu de bens os famintos e despediu vazios os ricos. Cumpriu a palavra que deu a Abraão, recordando-se da promessa da sua misericórdia. Ela gerou um corpo para o ser mais perfeito que a terra já recebeu. Seus seios o alimentaram nos meses primeiros. Banhou-o, agasalhou-o, segurou-o fortemente contra o peito mais de uma vez. E mais de uma vez deverá ter pensado: filho meu, ouve meu coração batendo junto ao teu. Dia chegará em que não te poderei furtar a sanha dos homens. Por ora, amado meu, deixa-me guardar-te e proteger-te. Ela lhe acompanhou o crescimento. Viu iniciar o seu período de aprendizado com o pai, que lhe ensinou os versículos iniciais da Torá, conforme as prescrições judaicas, embora guardasse a certeza de que o menino já sabia de tudo aquilo. Na sinagoga, ouviu destacar-se entre os outros meninos e assombrar os doutores. O seu Jesus, seu filho, seu Senhor. Angustiou-se mais de uma vez enquanto o contemplava a dormir. O que seria feito dele? Maria, Mãe de Jesus. Mãe de todos nós, Mãe da humanidade. Agradecemos-te a dádiva que nos ofertaste, e ao ensejo do Natal te dizemos: obrigado, Mãe.

0: se guardar.
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5: 8h25.
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1: Vamos juntos prosseguindo, é o nosso programa do jeitinho que você gosta. Bom dia, muito grato pela sua mensagem. Alô, Vonice, no Vista Alegre, bom dia, tudo de bom. Esmeralda Nova Esperança, alô, Marli, no bairro Floresta, bom dia.
2: Bom dia, Adailton. Gostaria de participar do sorteio. É a Marli do bairro Floresta.
1: Valeu, Marli! Tudo de bom para você, para toda a sua família. Muito grato pelo carinho da audiência. 8h37.
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1: E aí, bora viajar no tempo? A gente começa assim, ó. Vamos lá, viajar no tempo.

0: Dois grandes sucessos, tema de novela, né? Rubi e também Usurpadora. Você ouviu aqui no nosso programa. Amanhã teremos mais.
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1: Olá, bom dia, 8h47.

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1: Não vamos perder a hora. 8h54, bom dia.

0: É, meu amor, a gente fica assim sem se amar, né? Ô, Zezé de Camargo e Luciano. Ai, ai, ai, ai, ai. Vamos lá, vamos para o sorteio. E aí, mandou mensagem durante esses dias. Poxa vida. Ó, em nome da equipe Pesca Esporte, meu amigo Marcelo, a Iracemi, toda a equipe, agradecendo de montão a todos que pararam aí um tempinho, porque a vida é tão corrida, né? A vida é tão corrida, você que parou um pouquinho aí para mandar uma mensagem aqui no nosso zap 3443-1006, falando, eu quero ganhar esse kit de pesca, o menino e a menina, ahá, então vamos lá, vamos sortear, então você que mandou mensagem, o nosso agradecimento, a nossa gratidão de verdade, e não esqueça, precisou de tudo para pescaria, acampamento, aquela diversão maravilhosa na natureza, você 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Inclusive, final do ano tem sorteio do motor 15 HP e vários outros prêmios. É a festa de aniversário da Pesca Esporte. Quem ganhou o kit masculino, ai, ai, ai, ai, ai, é o menino Heitor do bairro Novo Cacoal. Heitor, parabéns! Final do Zap 6926, você ganhou o kit masculino. Poxa vida, pode pular de alegria, apresentando o Dia das Crianças. Quem ganhou o kit feminino é a Camila da linha 5. Parabéns, Camila! Final do Zap 2994. A todas as crianças, parabéns pelo seu dia, em nome da equipe Pesca Esporte. Ô, pessoal do grupo Pesca Esporte Lazer, aquele abraço, participou em peso, hein? Poxa vida, quantas participações! Parabéns aos ganhadores. É, sorte tem quem acredita nela.
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0: Viva Nossa Senhora Aparecida! Viva a padroeira do Brasil! Hoje, queridos irmãos e irmãs, celebramos a nossa padroeira, Nossa Senhora Aparecida, feriado nacional, dia de graças e bênçãos em nossas vidas. Como foi seu final de semana? Espero que tenha sido maravilhoso, com a missa melhor ainda. Domingo com a missa é semana com a graça de Deus. Mas todos juntos, viva Nossa Senhora Aparecida. Soga os fogos, sacristão. Toque os carrilhões, sacristão. Filhos amados, nós estamos no sétimo dia da novena. E exatamente é isso. Hoje é dia, mas a oração continua, porque vamos rezar até a graça nos ser derramada. Saúdo a todos a partir da Rádio Evangelizar, de onde tudo começa. E as rádios irmãs cujos nomes cito neste momento.
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0: Saúdo você pela TV Evangelizar, sinal digital em todo o país, em várias cidades, canal aberto. Pelo YouTube, Padre Manzotti Oficial, isso mesmo, oficial. Padre Manzotti Oficial, aplicativo da Associação Evangelizar é preciso. E todas as plataformas digitais. Dia de Nossa Senhora Aparecida, padroeira do Brasil, do povo brasileiro, rezando, suplicando, em nome do Pai, do Filho e do Espírito Santo. Amém. Naquele tempo, houve um casamento em Caná da Galileia. A mãe de Jesus estava presente. Também Jesus e seus discípulos tinham sido convidados para o casamento. Como o vinho veio a faltar, a mãe de Jesus lhe disse: eles não têm mais vinho. Jesus respondeu-lhe: mulher, por que dizes isto a mim? Minha hora ainda não chegou. Sua mãe disse aos empregados, aos que estavam servindo: fazei o que ele vos disser. Estavam 6 talhas de pedras colocadas aí para a purificação que os judeus costumam fazer. Em cada uma delas cabiam mais ou menos 100 litros. Jesus disse aos que estavam servindo: enchei as talhas de água. Encheram-nas até a boca. E Jesus disse: agora tirai e levai ao mestre-sala. Eles levaram. O mestre-sala experimentou a água que tinha sido transformado em vinho. Ele não sabia de onde vinha, mas os que estavam servindo sabiam, pois eram eles que tinham tirado a água. O mestre-sala então chamou o noivo e lhe disse: todo mundo serve primeiro o vinho melhor. E quando os convidados já estão embriagados, serve o vinho menos bom. Mas tu guardaste o vinho bom até agora. Este foi o início dos sinais de Jesus, e ele o realizou em Caná da Galileia e manifestou a sua glória, e os discípulos creram nele. O evangelho de hoje é das bodas de Caná. Faltou vinho e Maria percebeu. Eles não têm mais vinho, disse ela a Jesus. Nossa Senhora Aparecida, padroeira do Brasil, também há de dizer a seu Filho, nosso Senhor Jesus Cristo:
2: viva a Virgem!
0: No Brasil está faltando justiça. Neste povo que me tem por padroeira e o tem por Senhor e Rei, está faltando solidariedade. Está faltando respeito. Está faltando paz. Nossa Senhora está a clamar hoje a Jesus pelas nossas necessidades, pelas necessidades do Brasil inteiro, mas está a clamar pelas necessidades de sua família e também por mim e por você. Antecipe em pedir mãe. Peça teu filho por mim. Virgem Santa, Virgem Bela. Peça por mim, mãe. Nas minhas lutas diárias. Nas minhas provações. E Jesus, Jesus vai dizer, enchem as talhas de vinho. Porque Nossa Senhora disse, fazei tudo o que Ele vos disser. E continua a dizer, faça tudo o que Ele vos disser. Faça tudo. Jesus, eu farei tudo o que me mandar. E Ele diz, encham as talhas de água. O milagre vai acontecer. Enchemo-nos desta água do batismo. Enchemo-nos de graça, de esperança, de fé. Ó Senhora Aparecida. Filhos amados, convido você a colocar as suas intenções por intercessão da Mãe Aparecida. Ó Senhora Mãe da Conceição Aparecida, padroeira do Brasil, Mãe cheia de misericórdia, volvei para mim vosso olhar compassivo. Atendei-me nessa necessidade, aflição. Diga qual é a sua aflição hoje, para que você possa dizer, no dia de Nossa Senhora Aparecida deste ano, eu recebi a graça. Diga qual é a sua aflição. Vós que fizestes cair as correntes do pobre escravo, curastes a menina cega e operastes prodígios que não têm conta, atendei-me também a mim, que me recomendo a vossa

0: ó Rainha do Brasil, e estendei vosso manto protetor sobre mim, sobre minha família, sobre todo o Brasil, sobre a nossa pátria brasileira, sobre os nossos governantes neste ano de eleição. Ó Senhora Aparecida, Nossa Senhora Aparecida, Rainha do Brasil, rogai por nós. Nossa Senhora do Brasil, Rainha, intercedei por nós. Nossa Senhora Aparecida, fazei-nos dignos das promessas de Cristo. Eles não têm mais vinho. Deixa Nossa Senhora perpassar por sua casa, por sua vida, e que ela nos ajude hoje a interceder a Jesus. Que ela continue hoje a apresentar a Jesus as nossas necessidades. Hoje é um dia mais que especial. É dia de Nossa Senhora Aparecida. Chame teu amigo, chame tua amiga. O programa já começou. Volte comigo. Eu volto já.
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0: 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Hoje, dia de Nossa Senhora Aparecida, é bom lembrar que nas águas do rio Paraíba, uma simples pesca aconteceu. E de fato essa pesca muda toda a história do Brasil, pois lá foi encontrado primeiro o corpo de uma imagem de Nossa Senhora da Conceição e depois a cabeça. Desde os tempos antigos, Portugal foi um país muito devoto da Virgem Maria, da Conceição Imaculada. A figura de Nossa Senhora sempre foi símbolo de proteção e esperança. E esta devoção passava de geração em geração. Os reis portugueses, reconhecendo a importância da Mãe de Deus, sempre a tiveram por protetora. Foi quando, em 1671, rei Dom João IV consagrou o Portugal e seus territórios, incluindo o Brasil, na época que era colônia, a Nossa Senhora da Conceição. Mas haveria uma história que se realizaria nas terras brasileiras. Em outubro de 1717, acontece o fato marcante. Três pescadores, Domingos Garcia, João Alves, Felipe Pedroso, foram encarregados de fazer um banquete em homenagem ao governador que visitaria Guaratinguetá. Apesar dos esforços, as redes voltavam sempre vazias. A época era desfavorável à pesca. Persistindo na tentativa, os pescadores rezavam e pediram a intercessão de Nossa Senhora. Foi quando, logo em seguida, João Alves puxou das águas o corpo da imagem de Nossa Senhora da Conceição. Logo depois, a cabeça da imagem. A imagem era de Nossa Senhora da Conceição Aparecida. Acredita que a imagem tenha sido moldada por um devoto, inspirado naquela proteção de Portugal, a consagração de Portugal e as colônias à Nossa Senhora. Após o resgate da imagem, os pescadores vivenciaram um milagre. Suas redes, antes vazias, começaram a encher de peixes, quase afundando os barcos. Este evento foi interpretado como uma clara intervenção de Nossa Senhora. A imagem foi levada pelos pescadores até uma das casas. Chamado Milagre das Águas, se espalhou na região e marcou a devoção popular à Nossa Senhora da Conceição Aparecida no Rio, que mais tarde será conhecida como Padroeira do Brasil. Continuamos depois. Agora, bom dia, Vera. Bom dia.
1: Bom dia, Padre.
0: Deus abençoe, minha filha. De onde você fala?
1: Cabrobó, Pernambuco.
0: Meu abraço a Cabrobó, Pernambuco. Como que você me acompanha ali, Vera?
1: Aqui para mim, FM 100,3.
0: Filha, você tem que falar mais alto. Eu quase não te, estou te ouvindo. O que que você quer falar?
1: Eu quero que o senhor fale o nome do meu filho.
0: O que está acontecendo, Vera?
1: Eu perdi meu filho dia 29 de agosto.
0: Meus sentimentos. E como você perdeu ele?
1: Acidente de moto. Acidente de moto.
0: Meus sentimentos pela sua dor, pelo seu luto. É terrível. Imagino.
1: E meu filho só tinha 21 anos.
0: Certo. Ainda está muito recente. O luto ainda é grande dentro de você. Mas filha, eu acolho e nós vamos colocar por intercessão de Nossa Senhora. Não por acaso estamos falando no dia de Nossa Senhora Aparecida. Pedi pelo seu filho e pedi por você. Você pode me dizer o nome dele?
1: Daniel Victor.
0: Não,
1: de Oliveira
0: não
1: Santos.
0: Entendi, filha.
1: Daniel Victor.
0: Daniel Victor.
1: De Oliveira Santos.
0: De Oliveira Santos. Você tem outros filhos?
1: Tenho mais dois. Ele era o caçula.
0: Filha, essa dor, ela é tua e eu digo, sinto com você, mas só você sabe o que é a dor da perda de um filho. Mas você entregue seu filho para Deus e pense nos filhos que restaram, nos filhos que continuam com você, que precisam de você. E essa certeza da ressurreição, filha.
1: Eu sabe que eu vivi 3 anos de perda consecutiva.
0: É. Quem você perdeu?
1: Eu perdi minha mãe. 2 anos depois eu perdi meu irmão. Aí um ano agora que eu perdi meu irmão, eu perdi meu filho.
0: Entendi. Lamento por isso, filha. Vamos rezar juntos, Jesus.
1: Jesus.
0: Ajude-me a suportar essa dor.
1: Ajude-me a suportar essa dor.
0: Nossa Senhora.
1: Nossa Senhora.
0: Aparecida.
1: Aparecida.
0: Hoje é teu dia.
1: Hoje é teu dia.
0: Me ajude, mãe.
1: Me ajude, mãe.
0: Me ajude a aguentar.
1: Me ajude a aguentar.
0: Suportar.
1: Suportar.
0: E me fortalecer.
1: E me fortalecer.
0: Eu tenho uma missão como mãe.
1: Eu tenho uma missão como mãe.
0: Cuide do meu filho no céu.
1: Cuide do meu filho no céu.
0: E dá-lhe forças, mãe.
1: E dá-lhe forças, mãe.
0: Para cuidar dos meus filhos que estão aqui na terra.
1: Para cuidar dos meus filhos que estão aqui na terra.
0: Amém.
1: Amém.
0: Filha, eu te acolho com muito carinho e vamos levar para o altar do Senhor. Tá certo? Sinto pela tua dor, mas Nossa Senhora vai te confortar. Jesus, das santas chagas, vai derramar uma gota do seu preciosíssimo sangue. Fica com Deus, Vera, de Cabrobó, Pernambuco. Lá nem perguntei, mas é quem nos transmite a Rádio Grande Rio FM, Dom José Vicente Pinto de Alencar Silva, da Diocese de Salgueiro. Filhos e filhas, eu quero lembrar a você que Nossa Senhora Aparecida é hoje, mas a novena continua, exatamente para dizer que, apesar de tudo, a nossa graça continua a ser pedida e só vamos parar de rezar quando pudermos dizer obrigado, Senhor, pela graça recebida. Lembro a você que faltam 19 dias. 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Filhos amados, temos muito ainda. Nossa Senhora Aparecida, rogai por nós, Nossa Senhora Aparecida, intercedei por nós. Hoje é o dia. Tome posse dessa graça. Eu vou para o intervalo e volto com a leitura orante. Você tem gostado da leitura orante? Grave o seu áudio 41-3221-6060. Eu volto já. Volte comigo.
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0: eu quero lembrar dia de Nossa Senhora Aparecida. 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Queridos irmãos e irmãs, voltando a Nossa Senhora Aparecida, foram muitos os milagres, desde o primeiro momento que a imagem foi encontrada. O mais famoso é o de Zacarias, um escravo que, ao se ajoelhar diante da imagem de Nossa Senhora, clamou a libertação. E, para surpresa de todos, as correntes que prendiam se quebraram, permitindo que ele ficasse livre. Este milagre não só mudou a vida de Zacarias, mas também inspirou outros a buscar a intercessão de Nossa Senhora em suas necessidades. Outro relato emocionante é uma família que, desesperada por causa da cegueira de sua filha, decidiu visitar o santuário de Aparecida e com fervor pediram a cura da menina. Quando chegaram, a criança, antes sem visão, exclamou com alegria: como é bonita esta igreja e como é linda a imagem. E se deram conta que ela estava curada. E esses milagres se espalharam e a devoção crescia cada vez mais. Mais do que o achado da imagem no rio, é o que ela passou a ser para o povo brasileiro, sinal de libertação e de grandes milagres. Nossa Senhora Aparecida, rogai por nós. Bíblia aberta, cartilha de oração.
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0: E nós estamos na leitura orante dos profetas, continuando com o profeta Eliseu. Hoje, segundo Reis, capítulo 6, versículo 1. Você tem acompanhado os milagres, os prodígios do profeta Eliseu? Perdeu? Todos eles estão salvos lá no YouTube Padre Manzotti. E olha, gente, lá está sim os milagres de Elias, os milagres de Eliseu. Imperdível. Retome. Leia a Bíblia, saiba destes fatos. O Deus que fez milagres ainda o faz. Segundo Reis, capítulo 6, versículo 1. Este eu acredito que você nunca tenha ouvido. Preste atenção. Eliseu dirigia um grupo de profetas. Um dia eles lhe pediram: o lugar onde moramos com você é muito pequeno. Dê licença para irmos até o Rio Jordão, a fim de cortar algumas árvores, com ela construirmos uma casa para a gente morar. Algo justo, né? A casa era pequena para o grupo de profetas. E pediram: nos permita, Eliseu, ir até o Rio Jordão, cortar algumas madeiras para construirmos uma casa. Eliseu respondeu: podem ir. Um dos profetas insistiu que Eliseu fosse com eles. Eliseu aceitou e eles saíram juntos. Quando chegaram no Jordão, começaram a trabalhar. Um deles estava cortando uma árvore, quando de repente o ferro do seu machado escapou do cabo e caiu na água. Você sabe o que é um machado? Sabe, né? Os mais antigos sabem, os novos eu explico. É uma peça de ferro pontiaguda num cabo de madeira que serve para cortar lenha e cortar as árvores. O ferro escapou fio do cabo e caiu na água. O que vou fazer, senhor? Gritou ele para Eliseu. O machado era emprestado. Onde foi que ele caiu? Perguntou Eliseu. O homem mostrou o lugar. Então Eliseu cortou um pedaço de pau, jogou na água e fez o machado boiar. Pegue-o, mandou ele. O homem esticou o braço e pegou. Queridos irmãos, irmãs, é um milagre que está escrito, segundo Reis, capítulo 6, do versículo 1 ao versículo 8. Eliseu, os discípulos dos profetas, estavam crescendo em número. O lugar estava ficando pequeno. Eliseu concorda em acompanhá-los. E foi quando no trabalho o machado se deslocou da madeira e caiu na água. Você lembra do episódio que eu acabei de ler? O problema parece insignificante diante dos grandes milagres que Eliseu fez. Veja, mas é justamente aí que encontramos uma das belezas da passagem. O homem está preocupado porque perdeu algo que não lhe pertencia. Ele não diz simplesmente, perdi o machado. Ele diz, era emprestado. Preste atenção nisso. Isso revela responsabilidade. Ele estava trabalhando, mas reconhece que precisa responder por aquilo que recebeu. A passagem nos lembra que Deus também está presente. Presente nas pequenas coisas da nossa vida. Nossa vida espiritual não é feita apenas de grandes acontecimentos. Deus também se encontra nas preocupações do cotidiano. Ele se perdeu, disse ele. Não era nosso, era emprestado. Deus se manifesta no trabalho. Deus se manifesta nas responsabilidades. Deus se manifesta nas coisas que nos foi confiadas, nas pequenas perdas que nos angustiam, nas coisas pequenas da vida. Deus se manifesta. É isso que o texto de hoje também nos mostra do ponto de vista espiritual. Onde caiu? Eliseu não simplesmente resolve o problema. Ele pergunta onde caiu. A pergunta também pode nos gerar um questionamento. Onde eu perdi a paz? Onde eu perdi a esperança? Onde deixei de rezar? Onde minha fé começou a esfriar? Onde aconteceu aquela ferida que carrego? Onde ele caiu? Quer dizer, onde nós nos ferimos? Às vezes, queremos apenas que Deus nos conserte, conserte a nossa vida. Mas ele nos convida a reconhecer a raiz do problema, onde ele caiu. Eliseu corta um pedaço de madeira, lança no local indicado, e o machado, o ferro, vem à tona. Então, Eliseu pede para que o discípulo tira, o discípulo de profeta. Ele estende a mão e pega a ferramenta. Deus realiza o extraordinário, percebeu? Mas é o homem que precisa estender a mão. Ele fez boiar extraordinariamente o ferro do machado. Mas Eliseu pediu, estenda a mão e pega. A divina providência não elimina a nossa participação humana. Queridos irmãos e irmãs, estes são os ensinamentos da leitura de hoje. De repente você ia falar, nossa, mas que milagre sem sentido. Que fato extraordinário sem sentido. Pois aí está uma interpretação e uma atualização deste fato miraculoso do profeta Eliseu. Eu vou para o intervalo, eu volto já. Volte comigo.
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0: hoje na leitura orante foi o grande fato prodigioso, Eliseu que faz o machado boiar. Você já tinha ouvido falar? Não, né? Pois é, tá aí, nós estamos na leitura orante, com coisas antigas e novas para quem está ouvindo. Volto a dizer, agora, depois, reprise às 10 da noite, e no final da tarde e começo da noite, é recortado e colocado no YouTube Padre Manzotti, a leitura orante. E aí você verá, não só de Eliseu, como de Elias e de outros profetas. Sempre fazemos esse recorte. Querido povo de Deus, nós estamos com uma ação, um lugar no seu coração. E isso é baseado em 2 Coríntios, capítulo 7, versículo 2. Dai-nos um lugar em vossos corações. Queremos começar a lembrar que o nosso coração está sempre aberto para você. Nós acolhemos a sua intenção, seu pedido, com muita seriedade, carinho e fé. E as suas intenções mandadas são colocadas no altar do Senhor, são missas diárias, adoração ao Santíssimo, momento de oração, tanto no Santuário Nossa Senhora de Guadalupe, como também na TV, rádio e tantos outros momentos. Por isso, há um lugar para você em nosso coração. Aponte a câmera do seu celular no QR Code que está na tela, ou mande os seus pedidos através do WhatsApp 41-3221-6060 ou 0800-410-6060. Confie as suas intenções na obra Evangelizar é Preciso. Aqui você tem um lugar em nosso coração. Queremos rezar com você e por você. Antes de atender próximo ouvinte, quem me acompanha o sábado, eu disse que soltaria de novo um testemunho que me tocou profundamente. E eu farei agora. Sacristão, por favor.
1: Aqui é a Maria Clara de Impura dos Gomes.
0: Preste atenção, gente.
1: Queria deixar meu testemunho sobre a leitura de hoje. Escute. São Paulo fala assim, que a comunidade deixasse um lugarzinho no coração para ele.
0: Olha aí.
1: Mas nessa leitura orante, o Senhor tomou para si e para a obra evangelizar. Onde a gente tinha que guardar a obra evangelizar no nosso coração.
0: Para um pouquinho, sacristão.
1: E colocar a obra evangelizar também.
0: Foi exatamente nesse texto e a Maria Clara de Candidé entendeu. A equipe inteira entendeu o que aconteceu naquele momento. E foi que quando surgiu a ação. Você tem um lugar em nosso coração. Do começo, sacristão. Só porque as pessoas estavam desapercebidas. Atenção.
1: Aqui é a Maria Clara de Impura dos Gomes, Candidé, Ceará. Queria deixar meu testemunho sobre a leitura de hoje.
0: Pois
1: São
0: não.
1: Paulo fala assim, que a comunidade deixasse um lugarzinho no coração para ele. Mas nessa leitura orante, o Senhor tomou para si e para a obra evangelizar. Onde a gente tinha que guardar a obra evangelizar no nosso coração. E colocar a obra evangelizar também em nossas orações e o Senhor também. Que tem essa grande missão de divulgar e evangelizar a devoção de Jesus das Santas Chagas. Embora as coisas sejam bem difíceis, eu sempre faço a questão de doar.
0: Olha
1: um
0: aí.
1: Pouquinho que eu tenho, às vezes, com poucos centavinhos que me restam.
0: Aí.
1: Mas o que eu tenho, eu dou de muito coração.
0: Amém.
1: E sabes, padre, que
0: Fala. No
1: meu coração sempre haverá um lugar para o Senhor.
0: Obrigado.
1: E também um lugar para evangelizar.
0: Amém.
1: Que tanto bem nos faz. E os testemunhos são prova disso. Que são testemunhos de cura e libertação, de vidas restauradas, vidas transformadas, de vida voltando para a casa do Pai novamente. Gostaria muito de dizer para o Senhor que minha vida também foi transformada e restaurada por essa obra. Evangelizar é preciso.
0: Maria Clara, não por acaso eu soltei duas vezes, sábado e hoje. Ela realmente foi tocada pelo Espírito Santo, que ela pegou na hora, o que a nossa equipe também pegou. E nós estamos em plena ação. Você que está me vendo, me ouvindo, tem um lugar em nosso coração. Meu abraço, Maria Clara de Candidé, Ceará, Rádio Aquarela FM, Dom Luiz Gonzaga Silva Pepel, da Arquidiocese de Baturité, Ieda. Que a paz de Jesus esteja com você, Ieda.
2: Amém, Padre. Bom dia, sua bênção.
0: Seja bem-vinda. Deus a abençoe. De onde você fala?
2: Belo Horizonte.
0: Minha saudação a Belo Horizonte. Como é que você me acompanha aí?
2: Aqui nós temos a TV evangelizada.
0: Ah, toca os sinos, a corneta. Eu gosto de ouvir isso. Temos a TV Evangelizar, canal 15.1, mas temos mais, pode dizer as rádios.
2: Sim, nós temos a Rádio América.
0: Isso.
2: Mas eu escuto mais pelo aplicativo por causa do trabalho, né?
0: Tá
2: aí
0: certo.
2: Eu escuto pelo aplicativo da Rádio Evangelizar.
0: Palavra é sua.

0: o caminhão ficou pronto mês passado. E ele está fazendo a primeira viagem dele. Porém, nós estamos, sim, muito endividados com as pessoas que nos ajudaram, com as pessoas que venderam as peças para a gente.
1: É,
0: tem um padre amigo nosso que fez, que nos emprestou também um dinheiro para nos ajudar. E quando foi semana passada que ele viajou, veio um oficial de justiça aqui na nossa casa procurando por ele. Eu estava no trabalho, a minha cunhada que atendeu, o oficial de justiça não quis entrar em detalhes, só falou que era referente ao caminhão. Então, a gente está com muito medo do banco apreender o caminhão, sabe? Ele está viajando agora, assim, com muito apreensivo, porque a gente quer pagar. Porém, a dívida, claro, assim, quase que triplicou. Ele já tinha pago a metade do empréstimo e o banco está quase triplicando o valor da dívida. E hoje, pela manhã, eu consegui falar com uma advogada para ver se ela consegue nos ajudar com relação para não ter a busca e apreensão do veículo, porque é o nosso ganha-pão para,
1: claro,
0: ele poder arcar com as dívidas,
1: claro,
0: ele precisa estar com o caminhão.
1: Com,
0: né,
1: certeza.
0: Então, assim, eu queria pedir oração, porque ele está muito atordoado com isso, ele não dorme, ele não come.
1: A advogada pensando... mostrou a perspectiva?
0: Ela ficou de me ligar novamente,
1: entendi,
0: agora à tarde, porque ela estava indo para o médico, mas já me falou que tem como, sim.
1: Tá
0: bom. Então,
1: assim,
0: a gente está com essa esperança, sabe?
1: Olha, não é por acaso que o evangelho de hoje fala que estavam numa festa, faltou vinho, e Maria disse, eles não têm mais vinho. E quando você me contava, eu quero junto pedir que Nossa Senhora fale a Jesus. Eles querem pagar a dívida. Eles não querem dar calote, mas eles precisam de vinho, eles precisam do caminhão para poder ganhar esse dinheiro. Na verdade é isso, não é, Ieda?
0: Sim.
1: Está sob a recomendação da mãe, Ieda. E não por acaso você está falando comigo hoje.
0: Sim.
1: Você vai ligar dizendo que houve uma reviravolta.
0: Amém. Eu creio e confio, padre.
1: Amém.
0: Creio e confio. Eu pedi muito a Nossa Senhora e tá sendo tão propício falar com o senhor hoje, no dia dela, que quando eu conheci o meu esposo, eu conheci ele na Canção Nova, indo para Aparecida do Norte, e ele comprou uma imagem de Nossa Senhora para a mãe dele, e essa imagem veio entre nós dois dentro do ônibus, e foi quando nós começamos o nosso relacionamento.
1: Então,
0: e
1: será
0: essa imagem, eu tenho ela aqui na minha casa. Minha sogra falou, não, essa imagem não é pra mim. Essa imagem foi que uniu vocês dois. Então ela é sua,
1: que
0: tá
1: lindo,
0: dentro da sua casa.
1: Tudo está com... está caminhando pra solução.
0: Amém.
1: Que Deus abençoe, Ieda. E você depois não esqueça de dar o testemunho. Minha saudação, Ieda, Belo Horizonte, Minas Gerais. TV Evangelizar, canal 15.1. Fala em Belo Horizonte, TV Evangelizar 15.1. Rádio Cultura FM, Rádio América FM, Arcebispo Dom Valmor de Oliveira Azevedo, Arquidiocese de Belo Horizonte. Eu vou para o intervalo e eu volto. Volto com o sétimo dia da novena. Hoje, dia de Nossa Senhora Aparecida. Volte comigo, voltamos já.
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0: surgem naturalmente muitos aniversários de rádio. Começo a citar e parabenizar Águas Lindas de Goiás, a cidade que está completando 31 anos. Itumbiara, Goiás, 117 anos, TV Evangelizar, 51.1. Rádios Irmãs, que estão de aniversário hoje, a Voz do Povo FM, Arapiraca, Alagoas, Cidade FM, Campo Novo de Parecis, Mato Grosso, Gerais FM, Coromandel, Minas Gerais, Ita FM, Itanguá, Minas Gerais, Jubileu FM, São Tomé e Príncipe, Líder FM, Varreçaí, Rio de Janeiro, Nativa FM, Piacó, Bahia, Paraíba, Rota da Imigração FM, Criciúma, Santa Catarina, Rota do Sol FM, Boa Vista da Aparecida, Paraná, Santa Cruz FM, Pará de Minas, Minas Gerais, Vale da Serra FM, São Luís dos Montes Belos, Goiás e Veneza FM, Nova Veneza, Santa Catarina. Filhos queridos, a coroação da imagem que fora pescada do Rio Paraíba se deu apenas em 1904, 16 anos depois da princesa ter ofertado a coroa e o manto à Virgem. Em 1930, o Papa Pio XI proclamou Nossa Senhora Aparecida como rainha e padroeira do Brasil, reforçando a devoção que já tomava conta do Brasil. Por isso, no âmbito nacional é hoje, dia 12 de outubro, feriado, em homenagem à nossa padroeira, Nossa Senhora Aparecida. Filhos amados, preparem-se para a novena e rezar o dia. 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Por que Assis e Roma? 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É uma peregrinação que nunca fizemos ainda. Lugares inusitados como Palermo, onde tem Santa Rosália, onde iremos para a Igreja Martorana, Catedral de Santa Maria, Cefalu, Missa Dominical na Catedral Normanda, em Siracusa, lugar que quero muito ir pagar uma promessa, lugar onde foi o martírio de Santa Luzia e tem as relíquias e uma grande basílica, Taormina, uma cidade belíssima incrustada na montanha. Iremos a Tirreno, Messina, Pompeia, Nossa Senhora do Rosário da Pompeia e o Monte Vesúvio do ano 79 d.C. Vamos juntos à Costa Amalfitana, Patrimônio Mundial da Unesco, lugar lindíssimo. Amalfi, né, a Catedral de Santo André, com a cripta desse apóstolo. Iremos à ilha de Capri e também a Anacapri, onde vamos à igreja de São Miguel Arcanjo. Em Nápoles, temos o tesouro de São Januário, onde o sangue ainda se liquidifica até os dias de hoje. Então chegamos para o congresso em Assis. Juntos vamos visitar, rezar nas igrejas de São Francisco de Assis, Santa Clara, São Carlo Acutis, o corpo de São Carlo Acutis nós visitaremos. 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Filhos e filhas, e agora? Chegou o sétimo dia, mas hoje o dia de Nossa Senhora Aparecida, rogai por nós!
1: Rogai por nós! Rogai por nós!
0: Ó incomparável Mãe, Nossa Senhora da Conceição Aparecida, Mãe de Deus, Rainha dos Anjos, Advogada dos pecadores, refúgio e consolação dos aflitos e atribulados, Nossa Senhora Aparecida, cheia de poder e de bondade, lançai sobre nós um olhar favorável para que sejamos socorridos por vós em todas as necessidades em que nos acharmos. E de modo particular hoje, nesta novena, faça o meu pedido. Faça o seu pedido. Faça o seu pedido. Nossa Senhora Aparecida, padroeira do Brasil, livrai-nos de tudo que possa ofender-vos e ao vosso Santíssimo Filho Jesus. Nossa Senhora Aparecida, preservai-nos de todos os perigos da alma e do corpo. Dirigi-nos em todos os assuntos, espirituais e temporais. Livrai-nos da tentação do demônio, para que, trilhando o caminho da virtude, possamos um dia ver-vos e amar-vos na eterna glória. Nossa Senhora Aparecida, rogai por nós. Nossa Senhora Aparecida, intercedei por nós. Nossa Senhora Aparecida, fazei-nos dignos das promessas de Cristo. E hoje, mais do que nunca, ó Deus, de imensa bondade, por intercessão de nossa padroeira, Nossa Senhora Aparecida, vos pedimos, dai-nos a bênção, ó Mãe querida, Nossa Senhora Aparecida, abençoai todo o Brasil, abençoai todas as famílias, abençoai os doentes, abençoai a água, a roupa dos enfermos, as fotos, em nome do Pai, do Filho, do Espírito Santo, amém. Viva Nossa Senhora Aparecida, viva nossa padroeira, toque os carilhões, sacristão, evangelizar é preciso.
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4: 10:01.
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15: 10h10.
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1: Eu acho que você tem que mandar aquela mensagem. Mas manda o que tá no seu coração.
2: Porque se fosse eu falaria mais ou menos assim.

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Falcão Magazine informa a hora certa. 10:32.

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6: 10:45.
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1: 10h53.
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1: 11:26.

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17: 11:33.
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0: faz mulher feliz. Moleque faz o quê?
1: Bonito demais.
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1: Meio-dia e 15.

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19: Meio-dia e 24.
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1: Bora, galera, agora chamou ele, meu amigo Caninana.
2: Alô, Terezinha, vamos com o vaqueiro bom de forró.
1: Vamos lá, sucesso de Viana e Caninana, teu gadinho.

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1: Oi, Baldi!
2: Sabe quando a gente termina um relacionamento e sente um alívio? Já passei por isso.
1: E o quê?
2: Sabe quando a gente mete o louco?

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0: 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Meio-dia e 44.
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0: Muito boa noite, São Paulo!
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5: 1:18.
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1: 1h39.
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0: Estamos de volta na Samaúma FM com mais música pra você. Boa tarde.
1: No violão e na segunda voz, Matheus Barcelos.
2: Obrigado, meu irmão. Valeu.

0: pra ouvir tomando uma.
1: Obrigado, Murilo.
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0: Obrigada.
1: Eu vou para um rápido intervalo, mas daqui a pouco tem mais música para você. Na Samaúma FM, a gente já volta.

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1: 2h20.
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1: 2h37.
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0: Obrigado pelo carinho.
1: Valeu.
0: Nós vamos receber agora, Paraná, os nossos primeiros convidados. O carinho de vocês para os nossos amigos, nossos irmãos César e Paulinho.
2: Paulinho! Oh, Miami!
3: Valeu, galera!
2: Obrigado!
3: Obrigado a todo mundo comigo!
2: Chico Rei, Paraná!
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2: 10:22.
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1: 3h42.
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20: 4h26.
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1: 4:39.
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0: 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Shop Médica informa a hora certa. 4h46.
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2: 4h49.
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2: 4h50.

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tem uma profecia para você hoje. E eu vim aqui trazer essa profecia. Não importa a situação que você se encontra, não importa como você aqui chegou, Deus vai levantar você. Você está caído, está ferido, Deus vai levantar você. E Deus vai restituir suas forças. Tudo que você rejeitou de Deus, Deus vai te entregar de novo. Deus nunca vai abandonar você. Deus nunca vai desistir de você. E essa noite é o dia que prova que Deus não desiste de você. Ele te trouxe aqui porque Ele vai, em nome de Jesus, levantar você.

0: bênção não dá.
1: Sejam todos muito bem-vindos, bem-vindas, para juntos com Nossa Senhora, nós tomarmos as ruas da nossa tão amada cidade de Cacoal, no qual hoje celebramos a festividade de Nossa Senhora Aparecida. A gente atrasou um pouquinho, é muito quente, né? A gente pede aí a compreensão de todos, que tínhamos marcado para as 17 horas, mas a equipe pensou: padre, vamos começar um pouquinho mais tarde, é só esfriar um pouquinho para transcorrer, né, normalmente a nossa procissão. Eu pediria assim que vocês que estão com as velas, não acendem as velas na caminhada. As velas vão ser acesas em frente à matriz São Judas Tadeu. Lá teremos as tochas preparadas para podermos acender as velas. Então, não acendem as velas agora no início ou até a igreja São Judas, somente lá em frente. A procissão, ela é um momento de espiritualidade, é um momento para podermos rezar com Nossa Senhora. Então, cuidemos para que nada, né, atrapalhe a nossa caminhada. A gente sempre insiste muito, muito mesmo, né? Mas as pessoas às vezes não nos obedecem, não escutam. A procissão, ela não deveria passar na frente da imagem, né? As pessoas que carregam a imagem às vezes têm um pouco de dificuldade. Então, sempre nós peregrinos procuremos estar sempre atrás da imagem, com cuidado, com alegria, né? E às vezes passamos na frente. O que eu queria dizer com isso? Vamos fazer uma procissão bonita, organizada, né? A gente vai sair aí nas redes sociais. Então vamos procurar fazer esse momento de profunda espiritualidade com Nossa Senhora. Sempre o olhar para quem está conosco, talvez uma pessoa de mais idade, uma pessoa idosa, sempre esse olhar é muito importante. Que tenhamos então uma bonita e santa procissão para celebrar então esse dia festivo de Nossa Senhora Aparecida.

Estamos pedindo que mesmo aqui em frente à igreja, nós temos um carro, um veículo, um Corolla branco, se for possível, o proprietário estacionar em outro local, porque impede a gente virar, né? Então veja lá quem está com Corolla, aqui em frente o corredor da igreja, se for possível, né? Que até o caminhão da filmagem não está conseguindo pegar as imagens daqui. É possível? Se o motorista estiver nos escutando, estiver aqui presente...

Não é Corolla. Como que pronuncia aqui? RAROC59. A placa do carro que está ali na frente. Se o proprietário puder nos ajudar, ficaremos muito gratos. Queridos irmãos e irmãs, romeiros e romeiras de Nossa Senhora, fiquemos em pé. Daremos início então esse momento da procissão de Nossa Senhora de 2026.

Somos peregrinos da esperança que caminha com Nossa Senhora. Sob a sua proteção e ternura, a mãe querida que sempre nos acolhe como filhos e filhas. A solenidade de hoje traz para todos os brasileiros, devotos e peregrinos de Nossa Senhora Aparecida, muita esperança, muita alegria e sentimento de profunda gratidão a Deus pelo presente que Ele nos deu. Nossa Senhora, ela nos convida a caminhar nesta procissão com seu Filho Jesus Cristo, como verdadeiros peregrinos e peregrinas da esperança, proclamando com alegria o Evangelho de seu Filho Jesus Cristo. Com Maria, tomamos então as ruas de Cacoal, caminhando com Nossa Senhora, cantando.

0: Ave Maria, cheia de graça, o Senhor é convosco. Bendita sois vós entre as mulheres, e bendito é o fruto do vosso ventre, Jesus.
1: Santa Maria, Mãe de Deus, rogai por nós, pecadores, agora e na hora da nossa morte. Amém.
0: Glória ao Pai, ao Filho e ao Espírito Santo, como era no princípio, agora e sempre. Amém. Nossa Senhora Aparecida,
1: rogai por nós. Que alegria, mais um ano nós estamos aqui, Bruno, junto com Nossa Senhora Aparecida, para fazer esta bonita caminhada. Sejam todos bem-vindos, povo de Deus. Olhe para o lado, veja o irmão que caminha com você. Este ano jubilar tão especial que estamos vivendo, 50 anos da nossa paróquia. Somos convidados a celebrar com fé e gratidão a Deus, que nos convida, consagra e nos envia para anunciar o seu Filho Jesus como discípulos missionários do reino. Todo discípulo e discípula deve ser como seu mestre Jesus. Portanto, colocar-se a serviço do reino, humildemente, buscando identificar-se com Cristo, permanecendo fiel à nossa vocação, dom precioso de Deus.
0: Vosso povo, ó Maria, movido pela graça e alegria do ano jubilar, somos chamados hoje a responder sim.
2: Eis-nos aqui, envia-nos, Senhor, como peregrinos da esperança.
0: Amados irmãos e irmãs, ó Maria, vós que sois a nossa mãe incomparável, tocai em nossos corações, muitas vezes tão frágil e egoísta. Nos tornamos acolhedores do vosso amor, o amor de Deus, que foi derramado em nossos corações. E com alegria podemos testemunhar Jesus, Jesus ressuscitado, razão da nossa fé e da nossa esperança.
1: Bem-aventurados os que caminham como peregrinos da esperança e da paz. Celebrando o ano jubilar, busquemos reencontrar-nos com Cristo, nossa verdadeira esperança. Em meio aos desafios do cotidiano, a esperança nos sustenta, orienta o nosso agir missionário, impulsionando-nos a permanecer fiel ao amor de Deus, porque a esperança não decepciona.
0: Queridos amados irmãos e irmãs, que nós possamos agora rezarmos juntos em silêncio por todas as pastorais da nossa igreja, os serviços, os movimentos, toda a ação evangelizadora das nossas paróquias, de forma carinhosa, a nossa paróquia Sagrada Família, onde nós estamos com muita alegria no nosso coração, celebrando o ano jubilar. Tudo é dádiva, meus irmãos, tudo é graça. Gratidão a Deus por tantas maravilhas que o Senhor fez por nós. Com muita fé no nosso coração, rezemos. Pai nosso, que estais no céu, santificado seja o vosso nome. Venha a nós o vosso reino, seja feita a vossa vontade, assim na terra como no céu. O pão nosso de cada dia nos dai hoje, perdoai as nossas ofensas, assim como nós perdoamos a quem nos tem ofendido. E não nos deixeis cair em tentação, mas livrai-nos do mal. Amém. Ave Maria, cheia de graça, o Senhor é convosco. Bendita sois vós entre as mulheres, e bendito é o fruto do vosso ventre, Jesus.
1: Santa Maria, Mãe de Deus, rogai por nós, pecadores, agora e na hora da nossa morte. Amém.
0: Glória ao Pai, ao Filho e ao Espírito Santo,
1: como era no princípio, agora e sempre. Amém.
0: Com toda a alegria do nosso coração e com muita fé, cantemos.

0: No segundo cenário da nossa estação, contemplamos a Anunciação à Nossa Senhora. Naquele tempo, o anjo Gabriel foi enviado por Deus a uma cidade da Galiléia chamada Nazaré, a uma virgem que se chamava Maria. O anjo entrou onde estava Maria e lhe disse: "Alegre-te, cheia de graça, o Senhor está contigo. Maria, encontrastes graça diante de Deus. Eis que conceberás e darás à luz um filho, a quem porás o nome de Jesus."
1: Maria disse ao anjo: "Eis aqui a serva do Senhor, faça-se em mim segundo a tua palavra." E o anjo retirou-se.
2: Contemplamos Maria, a mulher do sim e da escuta da palavra, guardando-a e meditando-a no seu coração as surpresas de Deus. Maria se deixou conduzir pela ação do Espírito Santo, e nela se cumpre as promessas de Deus, anunciada pelo profeta Isaías: "O próprio Deus vos dará um sinal, a virgem ficará grávida e dará luz a um filho, e lhe dará o nome de Emanuel, que significa Deus conosco."
0: Ó Maria, do bom conselho, ensina-nos qual o melhor jeito de amar Jesus e acolher respeitosamente a vida.
3: Amém.
0: Neste momento, façamos um instante de silêncio. A encarnação do Verbo, o Deus conosco, é o início de um novo tempo de esperança e concretização da promessa de Deus e sua ação salvífica por toda a humanidade.
2: Rezemos juntos a oração do anjo do Senhor.
0: O anjo do Senhor anunciou a Maria.
4: E ela concebeu do Espírito Santo.
2: Ave Maria, cheia de graça, o Senhor é convosco. Bendita sois vós entre as mulheres, e bendito é o fruto do vosso ventre, Jesus.
4: Santa Maria, Mãe de Deus, rogai por nós, pecadores, agora e na hora de nossa morte. Amém.
2: Eis aqui a serva do Senhor.
0: Faça-se em mim segundo a vossa palavra.
2: Ave Maria, cheia de graça, o Senhor é convosco. Bendita sois vós entre as mulheres, e bendito é o fruto do vosso ventre, Jesus.
0: Santa Maria, Mãe de Deus, rogai por nós, pecadores, agora e na hora

0: vidas a vossa graça, a fim de que, conhecendo pela anunciação do anjo a encarnação de Jesus Cristo, vosso Filho, cheguemos pelos merecimentos de sua paixão e morte na cruz, à glória da ressurreição. Pelo mesmo Cristo, Senhor nosso. Amém.
1: Assim como o anjo disse a Maria, Deus continua pronunciando o seu nome hoje. Alegre-te, cheia de graça, o Senhor está contigo. Talvez Deus está falando o nome de cada um de nós hoje, né, Bruno?
0: Com certeza. Deus tem um propósito para cada um de nós, meus irmãos, minhas irmãs. Aproveite este momento e ouça a voz de Deus.
1: Que o sim de Maria, gerador da vida, também inspire o nosso sim diante dos desafios que enfrentamos nas nossas famílias, na nossa cidade, que nós saibamos acolher as surpresas de Deus com o coração aberto e silencioso.

É o teu momento de intimidade com a Virgem Maria. Se lance na presença da mãe. Nós não somos órfãos. Nós temos uma mãe que roga por cada um de nós. Com muita fé, cante.

0: Chegamos ao terceiro cenário, onde Maria visita a sua prima Isabel. Contemplamos Maria, a missionária do reino, que partiu apressadamente a terras montanhosas da Judéia. Percorreu muitos quilômetros para visitar Isabel, que já estava grávida de João Batista. O encontro de Maria com Isabel causou grande surpresa, alegria e encantamento. Isabel exclamou dizendo: Maria, quando a tua saudação chegou aos meus ouvidos, o menino pulou de alegria no meu ventre. E cheia do Espírito Santo, Isabel disse: Bendita és tu entre as mulheres, e bendito é o fruto do teu ventre. Que grande honra é esta de ser visitada pela mãe do meu Senhor. Isabel acreditou no chamado de Deus, tornou-se capaz de reconhecer a presença de Deus em sua vida e na vida de Maria.
1: Inspirados em Maria, somos convidados a nos colocarmos em atitude de escuta, humildade e a serviço da ação evangelizadora, de forma dinâmica, generosa e transformadora.
0: Que nesta procissão os nossos corações também se alegrem ao encontrar o nosso irmão. Cumprimente quem está ao seu lado. Boa noite, que bom que você veio. Que bom que você está aqui, Bruno, nossa equipe do coral. É uma bênção. Tenho certeza que o céu se alegra com cada um de nós que viemos aqui para rezar em comunidade. Ó Maria, sois a mãe missionária e solidária, pois cumprindo fielmente a vontade de Deus e através do teu sim gerador, nos destes o Cristo Jesus, o nosso tesouro, o nosso libertador.
2: Amém.
1: A fé cristã nos ensina que somos de Deus e a Ele pertencemos. Fiéis à nossa vocação, procuramos assemelhar-nos a Maria, buscando viver as virtudes da escuta, da esperança, da fidelidade, da humildade, da conversão e da fé. São Luís Maria Grimond de Montfort nos diz: sou todo teu, Maria, e tudo que é meu te pertence. Tudo que é meu, tudo que é nosso, meus irmãos, nós devemos depositar no colo da Mãe. Ela nos aponta o Salvador Jesus Cristo. Que nós possamos rezar essa Ave Maria com muita fé, com muita devoção, para que nós possamos juntos alcançarmos o céu. Ave Maria, cheia de graça, o Senhor é convosco. Bendita sois vós entre as mulheres, e bendito é o fruto do vosso ventre, Jesus.
0: Santa Maria, Mãe de Deus, rogai por nós, pecadores, agora e na hora de nossa morte. Amém.
1: Glória ao Pai, ao Filho e ao Espírito Santo.
3: Como era no princípio, agora e sempre. Amém.
1: Que nós possamos agora, e contemplando, estamos nas ruas da nossa cidade, da nossa amada Cacoal. Amados irmãos e irmãs, nós sabemos que o nosso Brasil, terra de Santa Cruz, é um país totalmente consagrado à Virgem Maria. Que você possa também neste momento, consagrando a tua casa, a Virgem Maria, a Maria. Consagre os teus, meus irmãos, minhas irmãs. Coloque no colo da Virgem Maria a tua família, os teus filhos, teu esposo, tua esposa. Vá rezando, vá depositando no colo da Mãe aquilo que para você é impossível. Ela está agora acolhendo os teus pedidos. Nós sabemos, meus irmãos, minhas irmãs, que Maria não guarda nada para ela. Ela leva ao teu filho Jesus Cristo, como nas bodas de Canaã, da mesma forma que ela intercedeu naquele casamento, ela quer interceder por mim, por você agora. Coloque agora, nas mãos da Virgem Maria, o teu impossível. É uma conversão, é uma mudança de vida, é uma transformação, é algo que você vem pedindo há muito tempo, e você sente que não é ouvido, coloque agora diante da mãe, fala: mãe, aqui está o teu filho, mãe, este miserável, este homem, esta mulher pecadora, que vem fazendo esse pedido agora, para que a senhora possa levar até o teu filho Jesus Cristo, que a senhora possa estar intercedendo pelas nossas vidas, pela nossa história, pelo nosso país. Coloque agora os teus sonhos, os teus projetos, diante da Virgem Maria, para que ela possa levar até o teu filho Jesus Cristo, e que a vontade de nosso Senhor prevaleça em cada intenção. Ave Maria, cheia de graça, o Senhor é convosco. Bendita sois vós entre as mulheres, e bendito é o fruto do vosso ventre, Jesus. Santa Maria, Mãe de Deus, rogai por nós, pecadores,
3: agora e na hora de nossa morte. Amém.
1: Que nós possamos agora, rezando este canto, com muita alegria no nosso coração, cantemos com muita fé.

0: Ave Maria, cheia de graça, o Senhor é convosco. Bendita sois vós entre as mulheres, e bendito é o fruto do vosso ventre, Jesus.
1: Santa Maria, Mãe de Deus, rogai por nós, pecadores, agora e na hora de nossa morte. Amém. Vamos nos aproximando do nosso quarto cenário. Quanto capricho em todos os cenários, quanta dedicação das nossas comunidades, pastorais, serviços e movimentos que nos ajudam a rezar. Então, o nascimento de Jesus. Contemplamos Maria grávida, pronta para dar à luz de seu filho Jesus. José, que era da família e da descendência de Davi, subiu da cidade de Nazaré, na Galileia, à cidade de Davi, chamada Belém, na Judeia, para registrar-se com Maria, sua esposa, que estava grávida. Quando estavam ali, chegou o tempo do parto, e ela deu à luz o seu filho primogênito, envolvendo-o em panos, e o deitou numa simples manjedoura, porque não havia lugar para eles na hospedaria. Naquela região, haviam pastores que passavam a noite nos campos, vigiando e cuidando do rebanho das ovelhas. Um anjo do Senhor lhes apareceu, e a glória do Senhor os envolveu de luz. O anjo lhes disse: eu vos anuncio uma boa notícia, que será também para todo o povo. Hoje, na cidade de Davi, nasceu o Salvador, que é Cristo Senhor. E isto vos servirá de sinal: encontrareis um recém-nascido, envolto em faixas e deitado numa manjedoura.
0: Neste cenário, meus irmãos e minhas irmãs, contemplemos a Sagrada Família de Nazaré. As crianças que hoje nascem sem o suficiente para viver. Faltam-lhes casa, comida, roupa, acolhida e respeito à vida. Quantas realidades nós conhecemos, quantas pessoas nós vemos que não tem o mínimo para viver, para sobreviver. E agora nós temos a oportunidade de rezar por essas pessoas, entregar essas pessoas nas mãos do Senhor, para que elas possam ter o mínimo para uma vida digna, para uma vida acolhedora, para uma vida fraterna, para uma vida em comunidade, e que nós possamos rezar: vinde Cristo, luz do mundo, iluminar o caminho da nossa missão, abençoando e protegendo as mães que estão gerando seus bebês e as crianças do mundo inteiro, e especialmente aquelas que caminham conosco nessa procissão, tantas mães, tantas realidades. Olhai, Jesus, Pai amado, Sagrada Família, intercedei por cada um, cada mãe, cada pai, que está conosco caminhando e rezando. Continuai, Jesus, a nascer em nossos corações, em nossas famílias, hoje e sempre. Amém.
1: Ó Maria, Mãe da esperança e da ternura, caminha conosco e aproxima-nos incansavelmente do amor de Deus e do teu filho. Amém. Também vamos avisando a todos os romeiros que, chegando à comunidade São Judas Tadeu, todos receberão água. Fiquem tranquilos que teremos água para todos, e também lá as velas serão acesas. A noite já começa a cair, então vamos acender as nossas velas lá nas proximidades da comunidade matriz São Judas Tadeu. Rezemos.
0: Pai nosso que estais no céu, santificado seja o vosso nome. Venha a nós o vosso reino, seja feita a vossa vontade, assim na terra como no céu.
2: O pão nosso de cada dia nos dai hoje. Perdoai as nossas ofensas, assim como nós perdoamos a quem nos tem ofendido. E não nos deixeis cair em tentação, mas livrai-nos do mal. Amém.
0: Neste quinto cenário, meus irmãos, minhas irmãs, contemplamos o primeiro sinal, as bodas de Caná da Galileia. No terceiro dia, houve um casamento em Caná da Galileia, e a mãe de Jesus estava lá. Jesus foi convidado para o casamento, e os seus discípulos também. Faltou o vinho, e a mãe de Jesus lhe disse: eles não têm mais vinho. Jesus transforma a água em vinho, trazendo alegria, renovando o amor e nos conduzindo a tomar decisões necessárias diante dos acontecimentos. Maria desperta em nós a sensibilidade em agir diante dos acontecimentos e o servir de forma atenciosa, buscando em tudo, fazer tudo o que Ele nos disser.
3: Jesus, o vinho novo, que traz vida, alegria, transformação, nos animando e libertando-nos dos condicionamentos, do egoísmo que nos aprisionam, despertando-nos a renovar a vivência do amor e da aliança com Deus e compromisso missionário. Portanto, a insegurança é transformada em segurança, vida, alegria e fraternidade.
0: Que nós possamos agora ir contemplando algumas virtudes de Nossa Senhora. No teu coração, no teu íntimo, vá trazendo para você tudo aquilo que Nossa Senhora representa. Mãe da humildade, mãe corajosa, uma mãe acolhedora, uma mãe que silenciou. Nossa Senhora, meus irmãos e minhas irmãs, é uma mãe generosa, é a mãe da esperança. Que a Mãe Aparecida, nossa intercessora, possa infundir em nossas vidas o vosso olhar materno, e seja a vontade divina, nossa força e ternura em todas as ações missionárias.
3: Chegamos à frente da nossa matriz São Judas Tadeu, onde algumas pessoas nos esperam com as tochas acesas. É o momento de acender a sua vela. Tome a sua água e acenda a sua vela, para que possamos seguir numa linda procissão iluminada, iluminando o nosso coração e a nossa cidade de Cacoal.
0: Que nós possamos ir acendendo as nossas velas, e que essa luz possa representar para cada um de nós uma vida nova, uma vida nos colos no colo da Mãe Aparecida. Que essa luz possa representar algo novo em cada um de nós. Por quantas vezes nós andamos nas trevas, nos pecados, sabemos o quão pecadores, o quão falho, o quão errante nós somos. Mas agora nós temos a oportunidade de acender essa vela, para que ela seja a luz de Deus em nossas vidas, a luz do Espírito Santo. Que o Espírito Santo possa estar nos iluminando, nos dando força para caminharmos pelas ruas da nossa cidade. E que essa procissão, meus irmãos, possa realmente trazer algo novo para mim, para você. Que não seja apenas mais uma procissão, mas o levantar de uma igreja nova, homens e mulheres renovados pela luz do Espírito Santo. Ave Maria, cheia de graça, o Senhor é convosco. Bendita sois vós entre as mulheres, e bendito é o fruto do vosso ventre, Jesus.
1: Santa Maria, Mãe de Deus, rogai por nós, pecadores, agora e na hora da nossa morte. Amém.
0: Glória ao Pai, ao Filho e ao Espírito Santo,
2: como era no princípio, agora e sempre. Amém.
0: Com muita devoção, cantemos.

0: Ave Maria, cheia de graça, o Senhor é convosco. Bendita sois vós entre as mulheres, e bendito é o fruto do vosso ventre, Jesus.
1: Santa Maria, Mãe de Deus, rogai por nós, pecadores, agora e na hora de nossa morte. Amém.
0: Glória ao Pai, ao Filho e ao Espírito Santo,
1: como era no princípio, agora e sempre. Amém.
0: Pai nosso que estais no céu, santificado seja o vosso nome. Venha a nós o vosso reino. Seja feita a vossa vontade, assim na terra como no céu.
1: O pão nosso de cada dia nos dai hoje. Perdoai as nossas ofensas, assim como nós perdoamos a quem nos tem ofendido. E não nos deixeis cair em tentação, mas livrai-nos do mal. Amém.
0: Glória ao Pai, ao Filho e ao Espírito Santo,
2: como era no princípio, agora e sempre. Amém.
3: Maria no cenáculo. Em Pentecostes nasce a Igreja. Do livro dos Atos dos Apóstolos, todos eles perseveraram unidos em oração junto com as mulheres, entre elas Maria, a mãe de Jesus, e os irmãos dele. Nossa Senhora, como esposa do Espírito Santo, configura-se como mãe do corpo de Cristo, tornando-a indissoluvelmente unida ao mistério de Cristo pela encarnação e à Igreja. Após a subida de Jesus ao céu, os apóstolos voltaram a Jerusalém e no cenáculo permaneceram em oração. Com a descida do Espírito Santo, os apóstolos, animados pelo Espírito Santo e a Virgem Maria, venceram os seus medos, insegurança e destemidos proclamaram o Evangelho. Assim, a primeira comunidade cristã crescia e se fortalecia na escuta da palavra, no amor fraterno, na fração do pão, firmando sua fé na graça da ressurreição de Jesus Cristo.
0: Confiemos na materna intercessão de Nossa Senhora e pedimos ao Pai que nos envie o Espírito Santo de amor, santificador e consolador, para permanecermos testemunhando o Cristo ressuscitado, razão da nossa fé e da nossa esperança. Que nós possamos, meus irmãos, minhas irmãs, e pedindo sobre a nossa vida o Espírito Santo de Deus, você que está sobre a caminhando nessa procissão na cidade de Cacoal, vá pedindo ao Espírito Santo agora que te ilumine, que te fortaleça, que derrame os dons, aquilo que você precisa para ter uma caminhada, uma conversão, uma transformação de vida. É Jesus que caminha conosco, é Ele que está caminhando ao nosso lado, pegando na nossa mão, você que já está com a sua vela acesa sobre a cidade de Cacoal. Que nós possamos ir rezando com muita fé. Cantemos com toda a alegria do nosso coração, rezando.

0: Ave Maria, cheia de graça, o Senhor é convosco. Bendita sois vós entre as mulheres, e bendito é o fruto do vosso ventre, Jesus. Santa Maria, Mãe de Deus, rogai por nós, os pecadores, agora e na hora da nossa morte. Amém. Neste momento, vamos contemplando Nossa Senhora ao pé da cruz de Jesus.
1: Na crucificação de Jesus, Maria permanecia de pé junto à cruz, acompanhando atentamente o sofrimento salvífico de seu filho, como mãe e discípula fiel. Jesus, então, vendo sua mãe e perto dela o discípulo a quem amava, disse à sua mãe: Mulher, eis o teu filho. Depois disse ao discípulo: Eis tua mãe. E a partir dessa hora, o discípulo a recebeu em sua casa. Foi ao pé da cruz que Jesus entregou Maria como mãe da humanidade.
0: A palavra colocada na boca de Jesus ao discípulo amado: Eis aí tua mãe, que representa todo verdadeiro discípulo e discípula de Jesus, que a acolhe, tornando-a amada, respeitada e conhecida como nossa intercessora. Que nós possamos agora ir contemplando e pensando como estamos acolhendo Maria, a mãe querida em nossos lares e em nossas comunidades. Como está a nossa acolhida diante da Virgem Maria, ela que a todo momento tem nos chamado de filhos. Como que está o nosso momento de intimidade com a Virgem Maria? Maria sofreu as injustiças, incompreensões, por isso ela pode entender as dores do povo. Ó Mãe das Dores, intercede por todos nós peregrinos do reino, para que continuemos firmes na fé, carregando a nossa cruz de cada dia.
1: Juntos com Maria, possamos silenciar o nosso coração, e na ternura do coração da Mãe e no coração de Jesus crucificado e ressuscitado, experimentarmos a doçura da sua perseverança. Vinde a mim, quem está doente, cansado, inquieto, oprimido e excluído. Eu vos aliviarei.
0: Que nós possamos agora cantar, para que a Virgem Maria escute a nossa voz, para que nós possamos sair dessa procissão cheios do Espírito Santo. Cantemos.

0: Mário, a Sagrada Família de Nazaré. Que lindo contemplar essa imagem da Sagrada Família de Nazaré, a nossa padroeira da nossa primeira paróquia de Cacoal, que completa 50 anos. É emocionante falar de família e olhar para a Sagrada Família, que nós possamos nos inspirar, que nós mães sentamos o desejo de ser como Maria e que os pais sintam o desejo de ser como José. A família de Nazaré é o modelo perfeito e digno da família cristã, especialmente pela vivência dos valores fundamentais necessários às nossas famílias: o amor, respeito, a oração e a dignidade, que lhe deram coesão e missão de salvação nos planos de Deus.
1: Hoje, nós conseguimos observar que muitas famílias se identificam com a família de Nazaré. Famílias que rezam, se alegram, famílias que buscam o diálogo, a partilha, famílias que perdoam, que sofrem e crescem junto no amor, no respeito e na união.
0: A família é a fonte de vida e missão. Busquemos nos assemelharmos à família de Nazaré, Jesus, Maria e José. Rezemos por nossas famílias e pelas vocações, porque é na família que nascem as vocações. A família é berço de vocações. Vamos juntos rezar. Pai nosso, que estais no céu, santificado seja o vosso nome. Venha a nós o vosso reino. Seja feita a vossa vontade, assim na terra como no céu.
2: O pão nosso de cada dia nos dai hoje. Perdoai as nossas ofensas, assim como nós perdoamos a quem nos tem ofendido. E não nos deixeis cair em tentação, mas livrai-nos do mal. Amém.
1: Ave Maria, cheia de graça, o Senhor é convosco. Bendita sois vós entre as mulheres, e bendito é o fruto do vosso ventre, Jesus.
2: Santa Maria, Mãe de Deus, rogai por nós, pecadores, agora e na hora de nossa morte. Amém.
1: Glória ao Pai, ao Filho e ao Espírito Santo,
2: como era no princípio, agora e sempre. Amém.
1: Glória ao Pai, ao Filho e ao Espírito Santo,
2: como era no princípio, agora e sempre. Amém.
1: Pai nosso que estais no céu, santificado seja o vosso nome. Venha a nós o vosso reino, seja feita a vossa vontade, assim na terra como no céu.
2: O pão nosso de cada dia nos dai hoje, perdoai as nossas ofensas, assim como nós perdoamos a quem nos tem ofendido. E não nos deixeis cair em tentação, mas livrai-nos do mal. Amém.
1: Ave Maria, cheia de graça, o Senhor é convosco. Bendita sois vós entre as mulheres, e bendito é o fruto do vosso ventre, Jesus.
2: Santa Maria, Mãe de Deus, rogai por nós, pecadores, agora e na hora de nossa morte. Amém.
1: Que nós possamos, irmãos e irmãs, ir rezando e meditando cada estação que já passamos, e que nós possamos agora ir cantando com muita alegria no nosso coração.

cante, povo de Deus. Que nós possamos cantar a nossa devoção à Virgem Maria. Que nós possamos ir rezando e cantando juntos, com muita fé.

0: aproximamos do nosso nono cenário, a pesca milagrosa. E neste momento, irmãos e irmãs, assim como Jesus subia ao monte para orar, assim como Maria subiu apressadamente às montanhas da Judeia, cada passo nosso é um ato de fé. Entregue a Deus o cansaço, as dores e os pedidos que você trouxe no coração. É chegado o momento especial da nossa procissão. Pedimos que todos possam parar um instante. Pare onde você está e se ajoelhe. Se ajoelhe para um momento de oração, de penitência. Levante a sua vela. Essa luz que você segura é a esperança que Maria nos ensina a manter acesa, mesmo nas noites mais escuras. Se você pode, se não tem nenhum impedimento, ajoelhe-se e vamos rezar.
1: Que nós possamos agora aproveitar este momento. Levante as suas velas, meu irmão, minha irmã. Eu convido você agora a se colocar em oração. Que você possa agora ir trazendo dentro de você, no teu íntimo, aquilo que muitas vezes tem te amedrontado, aquilo que muitas vezes tem te tirado da graça. Nós estamos agora de joelhos nas ruas da nossa cidade, onde nós temos a oportunidade de nos colocarmos diante do Senhor, como católicos apostólicos romanos, pessoas que realmente amam a nossa igreja, pessoas que realmente buscam a intimidade com a Virgem Maria, pessoas que amam a Deus acima de todas as coisas. Vá colocando agora diante do Senhor tudo aquilo que você trouxe nessa procissão, tudo aquilo que para você muitas vezes tem te amedrontado, tem feito com que você tenha recuado diante da tua fé. Mas agora é o momento de decisão. Se você se colocou de joelhos agora é porque você se decidiu. Se decidiu por Jesus, se decidiu a ser amado pela Virgem Maria, Mãe de Deus e nossa. Que você possa olhar para esta vela agora e ver como essa chama está presente em tua vida. É a luz, a mesma luz do Espírito Santo agora que está em você. Olhe para essa vela, meu irmão, minha irmã. Olhe e traga para dentro de você agora aquilo que muitas vezes é medo, é fragilidade, aquilo que muitas vezes você não confessa, mas agora o Senhor quer te curar. O Senhor quer, através da tua mão poderosa, ir te iluminando, te fortalecendo nas ruas da nossa cidade. Eu convido você agora a colocar diante do Senhor a tua família. Coloque, mais uma vez você está tendo a oportunidade da tua família. Coloque uma enfermidade, você que veio agora buscar um milagre. É a tua oportunidade, é a tua oportunidade. Coloque agora, vá se levantando, que você possa se levantando neste momento. Nas ruas da nossa cidade, estamos próximo do nosso destino, logo, logo celebraremos a Santa Missa. Para nós católicos, a missa é o ápice, é o momento sublime onde nós nos encontramos e comungamos o corpo, sangue, alma e divindade de nosso Senhor Jesus Cristo.
0: Levante a sua vela, no alto deste morro, Mãe Aparecida, no silêncio desta noite acesa pela luz da nossa fé. Que Nossa Senhora olhe para essas velas que representam a nossa vida, a nossa história, o nosso pedido de uma graça, uma vitória que já alcançamos. Te entregamos nossas famílias, crianças, jovens e idosos. E se em algum momento a nossa fé fraquejar ou a nossa vida parecer escura demais, lembremos-nos de olhar para a tua luz e recordar que nunca estamos sós. Rainha e padroeira do Brasil, abençoai a nossa terra, a nossa comunidade.
1: Rezemos com muita fé. Ave Maria, cheia de graça, o Senhor é convosco. Bendita sois vós entre as mulheres, e bendito é o fruto do vosso ventre, Jesus.
0: Santa Maria, Mãe de Deus, rogai por nós, pecadores, agora e na hora de nossa morte. Amém.
1: Pai nosso que estais no céu, santificado seja o vosso nome. Venha a nós o vosso reino, seja feita a vossa vontade, assim na terra como no céu.
0: O pão nosso de cada dia nos dai hoje, perdoai as nossas ofensas, assim como nós perdoamos a quem nos tem ofendido. E não nos deixeis cair em tentação, mas livrai-nos do mal. Amém.
1: Continuemos rezando e vamos cantar com muito amor no nosso coração.

0: Vamos, Romeiros, a casa da Mãe Aparecida está ali pertinho. Já é possível ver a nossa comunidade, o nosso destino. Em Cristo, unidos na missão. Agora nós vamos contemplar este cenário da unidade da missão. A unidade dos discípulos não é um fim em si mesmo. Ela está orientada totalmente para a missão. Jesus afirmou com certeza, para que assim o mundo creia que tu me enviastes. Observando que é no testemunho de uma comunidade reconciliada, fraterna e solidária, que o anúncio do Evangelho encontra toda a sua força comunicativa. E nesse sentido, Bruno, nós não podemos reclamar. Deus nos abençoou grandemente com uma igreja unida em missão. É bonito de ver a união das paróquias, São Judas Tadeu, Sagrada Família. Em tantos momentos, nós estamos juntos caminhando rumo ao céu. Que Deus assim faça com que isso nunca se perca. Que todos os irmãos continuem olhando para a mesma direção, que é a direção do Cristo.
1: Estarmos unidos em missão, Simone, significa isso: guardar e alimentar a espiritualidade de comunhão e colaboração missionária. Aprendendo com Jesus, ir em busca dos nossos irmãos e irmãs excluídos da comunidade e da sociedade. Meus irmãos, Deus quer falar ao nosso coração e de cada pessoa, atraindo todos nós para o seu amor. Nós fomos chamados e enviados para continuar esta mesma missão: ser presença de Cristo e do amor do Pai. Jesus nos pediu: ide e anunciai o Evangelho a toda criatura. Vão, portanto, e façam que todas as nações se tornem discípulos. Eu estou com vocês todos os dias até o fim dos tempos. Nós todos fomos chamados e enviados para continuar esta mesma missão, hoje, aqui e agora. Que nós possamos permanecer unidos na missão.
0: Pai nosso que estais no céu, santificado seja o vosso nome. Venha a nós o vosso reino, seja feita a vossa vontade, assim na terra como no céu.
1: O pão nosso de cada dia nos dai hoje. Perdoai as nossas ofensas, assim como nós perdoamos a quem nos tem ofendido. E não nos deixeis cair em tentação, mas livrai-nos do mal. Amém. Ave Maria, cheia de graça, o Senhor é convosco. Bendita sois vós entre as mulheres, e bendito é o fruto do vosso ventre, Jesus.
0: Santa Maria, Mãe de Deus, rogai por nós, pecadores, agora e na hora da nossa morte. Amém.
1: Glória ao Pai, ao Filho e ao Espírito Santo,
0: como era no princípio, agora e sempre. Amém.

começamos com muito silêncio, que nós já possamos ir rezando para celebrarmos a Santa Missa em honra da bem-aventurada Virgem Maria.

que guiou tantos romeiros, da luz que guia esta multidão, que todos os anos dedicam-se para esta caminhada. Caminhada para agradecer.

0: Santo! Viva a Mãe de Jesus Cristo!
1: Viva!
0: Palmas! Viva Nossa Senhora! Vamos chegando, Romeiros, enquanto isso vamos cantando. Aqui do lado da igreja tem cadeira. Coroinha e acólitos estão

0: que nos faz caminhar.
1: Quem não crê,
0: que fez você sair da matriz sagrada família, passar pela matriz São Judas Tadeu e vir até o santuário de Aparecida,
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0: para agradecer, para estar de amor, para

viva! Viva a mãe de Jesus Cristo! Viva povo de Deus da cidade de Cacoal! Mais uma música enquanto vamos finalizando a organização, para a gente ir se preparando para quando o sinal verde acontecer, começarmos a nossa solenidade. Romeiro, obrigado por você ter dado testemunho de amor. Aqui tem lugares vazios aqui do lado. Chegam para cá uns 10 lugares. Idosos que estão chegando, tragam aqui para a minha direita, no fundo do mercado. Vamos ocupar essas cadeiras. Os mais novos que já estavam sentados, obrigado por ajudar a acomodar as pessoas. Vamos com as...

Amém? Salva para Nossa Senhora! Viva Jesus Cristo! Irmãos, aqui nesse canto ainda tem 5 lugares. Cheguem ali para a gente se acomodar. Aqui no pátio da comunidade, a gente vai buscando acalmar agora a nossa euforia, desta emoção que toma conta da gente. Só não vai tomar conta de quem não ama Jesus Cristo, porque Nossa Senhora é a Mãe de Deus e é nossa Mãe. Ela assumiu o projeto de salvação. Ela decidiu e disse sim à proposta de Deus. Pessoal, quem está no corredor, por gentileza, agora saem do corredor, por gentileza, todo mundo. A gente vai receber a imagem, receber a procissão de liturgia. Nos ajudem. Você que está no corredor, é simples. Por favor, dê o lugar. Os corredores, a gente precisa dele. Aqui no pátio da comunidade tem espaço, certo? Na beira das paredes, aí onde tiver. Nos ajude aí. Equipe do ECC, da Pastoral Familiar, os campistas, quem está aí ajudando. Você, qualquer pessoa, pede assim, por gentileza, permita o corredor livre. A gente precisa continuar fazendo tão bonito por Nossa Senhora. Este é um lugar acolhedor. É um lugar apertado, por isso a gente precisa se ajudar, para que as coisas fluam e a gente prossiga. Ok? A hora que a equipe falar que liberou o corredor, nós vamos... Vamos lá? Podemos sentar um pouquinho só para ver uma coisa? Amém, que silêncio lindo. Nossa Senhora escutou muito. Nossa Senhora falava pouco e escutava o projeto de salvação. Organizado o centro, Barnabé. Corredor, dá para passar? Posicionada a imagem, os nossos sacerdotes. E nós vamos então agora, pode sentadinho, depois a gente já vai levantar, tá? Quando começar o canto a gente levanta. Só informando, caso haja alguma necessidade de urgência, tá? Ali na comunidade a gente tem espaço para um socorro, um ar-condicionado, se você passar um pouco do calor. Tem um ponto de água aqui na frente, tem outro ponto de água lá no pátio da comunidade. A juventude vai estar cuidando de te acolher com carinho e levar água até vocês. Vamos cuidar muito bem desta liturgia que agora começa? Nós vamos ter muitas ações durante a celebração. E a gente precisa nos ajudar nessa organização. Ainda tem lugar aqui por perto? Tem muita gente só em pé. Gente, é só para agradar. Aqui tem lugar, gente, ó. Só podemos dar glórias a Deus por isso. Todo ano, e aí, vai aumentar? Estamos com 5 mil cadeiras para 5 mil sentados. Mas parece que o ano que vem precisamos, e se Deus quiser, aumentar essas cadeiras, para que nós possamos acolher bem. Nos organizamos, senão a gente não consegue começar bonitinho. Nossa Senhora escutou. Nossa Senhora nos ensinou que o silêncio é a maior oração. Então vamos fazendo isso? Vamos orando em silêncio? Acalma os nossos corações e a gente vai chamar a procissão com o chamado de Nossa Senhora. Né, tudo certinho lá. E Nossa Senhora... A gente vê essa grande devoção que temos por ela, porque Maria escolheu assumir o projeto de salvação. Mas Maria nos ensinou que ela não é deusa. Ela não é a mais importante. É Jesus Cristo. Lembra que o Evangelho de hoje vai falar disso. Fazei tudo o que Ele vos disser. É com Ele que Ele vai resolver. Então o Padre Zezinho escreveu uma pequena canção, e a estrofe dela nos ajuda a nos preparar para este momento.

Louvado seja o nosso Senhor Jesus Cristo. Sejam todos bem-vindos a esta solenidade. Intenções pela alma de José Zeudelfino, falecido hoje. Pela alma de Paulo Bento Iraide. Pela alma de Antônio Frederici, 30 dias de falecido. Pela restauração da saúde de Adelina Aparecida Santos Serafim. Pela saúde de Gabriel, que encontra-se internado. Em ação de graças, por uma graça recebida há um ano, pela cura de Silvana Santos, pela santificação dos sacerdotes, pela saúde do nosso Santo Padre, o Papa Leão XIV. Irmãos e irmãs, nossa igreja no Brasil está em festa, pois celebra a sua mãe e protetora, a Virgem da Conceição Aparecida. Neste mundo, Maria é modelo da igreja peregrina, aquela que na fidelidade ao Senhor é a perfeita ouvinte da palavra de Deus. Hoje nos recordamos do Dia das Crianças, confiando a Deus de toda a ternura as vidas dos pequeninos. Então, com o coração cheio de fé, entregando as nossas ações de graça, os nossos pedidos e com muito amor no coração, vamos celebrar a bem-aventurada Virgem Maria da Conceição Aparecida.

0: de Deus, boa noite. Levanta a sua vela, levante a sua luz. Essa luz que queremos hoje deixar ela. Essa luz que queremos hoje deixar ela continuar iluminando a nossa vida, toda a nossa caminhada. Que procissão que procurou nos ajudar a percorrer os caminhos de Nossa Senhora. Com esse acolhimento muito fraterno, aqui nos encontramos, aos pés de Nossa Senhora, na sua casa, na casa santuário, a comunidade Aparecida, que nos abraça, que nos acolhe, para bem vivermos este momento de fé. Por isso, romeiros e romeiras, peregrinos e peregrinas, iniciemos esta celebração assim rezando. Em nome do Pai, e do Filho, e do Espírito Santo.
1: Amém. Amém.
0: Que a graça de nosso Senhor Jesus Cristo, o amor do Pai e a comunhão do Espírito Santo esteja sempre convosco.
1: Bendito seja Deus que nos reuniu no amor de Cristo.
0: Fazei tudo o que Ele vos disser. É o pedido de Nossa Senhora. O que que temos feito? Tem agradado a Deus? Temos sido obedientes à Igreja? O que temos feito? Fazei tudo o que Ele vos disser. Olhemos um pouquinho o nosso ser, a nossa mente, o nosso coração, os nossos pés. Fazei tudo o que Ele vos disser. Peçamos perdão dos nossos pecados, pelas vezes que não temos escutado a voz de Deus. Cantemos.

Traga sua mão no coração, inclina um pouquinho a sua cabeça e deixe o amor de Deus renovar o nosso coração. Deus que é Pai, fonte de amor e de misericórdia, tenha compaixão de cada um de nós. Perdoe os nossos pecados e nos conduz um dia à vida eterna. Amém. Amém. Nós estamos celebrando o ano jubilar da Paróquia Sagrada Família. São 50 anos de muitas bênçãos, são 50 anos de muita evangelização, são 50 anos de muito serviço nessa cidade tão amada de Cacoal. Então, acredito que temos muitos motivos para louvar, para bem dizer, pelos 50 anos da Paróquia Sagrada Família Cantos.

0: Oremos. No seu silêncio, traga mais uma vez os seus pedidos. E eu quero rezar por todos os nossos doentes que se encontram em nossos hospitais. De modo muito especial, queria pedir hoje uma oração que chegue lá, no nosso Gabriel. Gabriel é uma criança, o filho do Célio e da Daiane, que está com uma enfermidade ainda, precisando de um bom diagnóstico. Então, rezemos pela recuperação do nosso Gabriel. Ó Deus Todo-Poderoso, ao rendermos culto à Imaculada Conceição de Maria, Mãe de Deus e Senhora nossa, concedei que o povo brasileiro, vivendo na paz e na justiça, possa chegar um dia à pátria definitiva. Por nosso Senhor Jesus Cristo, vosso Filho que é Deus, e convosco vive e reina, na unidade do Espírito Santo, por todos os séculos dos séculos.
1: Amém.
0: Podemos apagar as velas. Quem tem seus lugares, vamos nos assentando para ouvirmos a palavra de Deus.
1: Acolhamos a palavra de Deus que nos será proclamada para que ela se realize em nós. Leitura do livro de Ester. Ester revestiu-se com vestes de rainha e foi colocar-se no vestíbulo interno do palácio real, frente à residência do rei. O rei estava sentado no trono real, na sala do trono, frente à entrada. Ao ver a rainha Ester parada no vestíbulo, olhou para ela com agrado e estendeu-lhe o cetro de ouro que tinha na mão. Ester aproximou-se para tocar a ponta do cetro. Então o rei lhe disse: O que me pedes, Ester? O que queres que eu faça? Ainda que me pedisses a metade do meu reino, ela te seria concedida. Ester respondeu-lhe: Se ganhei as tuas boas graças, ó rei, e se for do teu agrado, concede-me a vida, e eis o meu pedido, e a vida do meu povo, eis o meu desejo. Palavras do Senhor.
2: Graças a Deus.

0: Leitura do livro de Apocalipse de São João. Apareceu no céu um grande sinal, uma mulher vestida de sol, tendo a lua debaixo dos pés, e sobre a cabeça uma coroa de 12 estrelas. E ela deu à luz um filho homem, que veio para governar todas as nações com cetro de ferro. Mas o filho foi levado para junto de Deus e de seu trono. Quando viu que tinha sido expulso para a terra, o dragão começou a perseguir a mulher que tinha dado à luz do menino. A serpente, então, vomitou como um rio de águas atrás da mulher, a fim de submergir. A terra, porém, veio em socorro da mulher. Palavra do Senhor.
1: Graças a Deus.

0: Naquele tempo, houve um casamento em Caná da Galileia. A mãe de Jesus estava presente. Também Jesus e seus discípulos tinham sido convidados para o casamento. Como o vinho veio a faltar, a mãe de Jesus lhe disse: "Eles não têm mais vinho." Jesus respondeu-lhe: "Mulher, por que dizes isto a mim? Minha hora ainda não chegou." Sua mãe disse aos que estavam servindo: "Fazei o que ele vos disser." Estavam 6 talhas de pedra colocadas aí, para a purificação que os judeus costumavam fazer. Em cada uma delas cabiam mais ou menos 100 litros. Jesus disse aos que estavam servindo: "Enchei as talhas de água." Encheram-nas até a boca. Jesus disse: "Agora tirai e levai ao mestre-sala." E eles levaram. O mestre-sala experimentou a água que se tinha transformado em vinho. Ele não sabia de onde vinha, mas os que estavam servindo sabiam, pois eram eles que tinham tirado a água. O mestre-sala chamou então o noivo e lhe disse: "Todo mundo serve primeiro o vinho melhor, e quando os convidados já estão embriagados, serve o vinho menos bom. Mas tu guardastes o vinho melhor até agora." Este foi o início dos sinais de Jesus. Ele o realizou em Caná da Galileia e manifestou a sua glória, e seus discípulos creram nele. Palavra da salvação.
1: Glória a vós, Senhor.

0: Caríssimos irmãos e irmãs, é uma alegria muito grande nos reunirmos para celebrar a padroeira do nosso país, Maria, que sempre olha para nós, seus filhos e filhas. Celebrar a festa de Maria, esta solenidade, hoje, né, cujo título é Nossa Senhora Aparecida, mas celebrar todas as outras festas de Maria, é sempre lembrar a bondade de Deus para todos nós, seus filhos. De como Deus, de muitos modos e muitas maneiras, Ele busca comunicar-se conosco. Ele busca estender-nos continuamente o convite para fazermos parte do seu reino, para caminharmos para a alegria da salvação. Maria foi a mulher, de forma especial, né, que o Senhor encontrou uma maneira de nos conduzir. Claro, primeiramente, pela encarnação do Verbo, Maria que traz no seu ventre o próprio Cristo, mas que também nos conduz, como conduziu Jesus, também ao encontro do Pai. Então, uma alegria muito grande, meus irmãos, para nós celebrarmos sempre Maria, porque olhamos sempre a bondade de Deus para com todos nós, seus filhos e filhas. Vemos na primeira leitura do livro de Esther. Esther, assim como muitas mulheres do Antigo Testamento, elas prefiguram a imagem de Maria. E aqui, sobretudo, né, Esther que intercede pelo seu povo. O rei lhe disse: o que me pedes, Esther? O que queres que eu faça? Esther respondeu-lhe: se ganhei as tuas boas graças, ó rei, se for do teu agrado, concede-me a vida, eis o meu pedido, e a vida do meu povo, eis o meu desejo. E aí olhamos para Maria. O que Maria, ela sempre faz conosco, né? Intercedendo por nós. Conduzir-nos também à vida na sua plenitude. A vida na sua plenitude, que é um encontro com o seu filho Jesus. Nós ouvíamos no Evangelho, Maria que intercede lá naquela festa de casamento, pois o vinho tinha acabado, e ela pede, né, para Jesus, dizendo, né, é que o vinho havia acabado. Jesus, ele diz, né, minha hora ainda não chegou. E Maria, prontamente, ela diz: fazei o que ele vos disser. Fazei o que ele vos disser. Maria, ela sempre olha por nós, meus irmãos, sempre olha. E temos que louvar sempre a Deus pelo Senhor, por meio desta mulher, ter nos conduzido a Ele, por meio da afabilidade, por meio da maternidade de uma mulher, conduzir-nos ao encontro de Jesus. E por meio desta maternidade, nós vivenciamos, né, de uma maneira muito especial, o amor de Deus na nossa vida, pela sua intercessão. Mas Maria, ela não faz aquilo que nós queremos, né? Às vezes, né, muitas pessoas fazem os seus pedidos, e muito dos pedidos é que tudo seja feito de acordo com a nossa vontade. Mas Maria, ela aponta o caminho de que não é a nossa vontade, né, mas a vontade de Deus. Maria, na sua afabilidade, no seu carinho, na sua maternidade, ela vai nos conduzir à vontade do Senhor. Afinal, o testemunho de Maria é o testemunho daquela que fez a vontade do Senhor. E então ela quer nos conduzir à vontade do Senhor. E fazer o que Ele vos disser também cabe a todos nós. Maria intercede, ela nos conduz a seu filho, mas conduzir-nos ao filho, ela sempre há de nos dizer: fazei não o que eu quero, mas o que ele vos disser, o que Cristo quiser de nós, o que Deus nos propor para que moldemos a nossa vida. E meus irmãos, a gente molda a nossa vida sempre à imagem do Senhor. E sobre a imagem do Senhor, pela intercessão de Maria, a gente vive a alegria do encontro com o Senhor. Encontro esse que gera a vida. E aqui nós vemos, né, no Evangelho, o Senhor pede para que enche as talhas, transforma em vinho, e vemos, né, o mestre Sala dizendo ao noivo: todo mundo serve primeiro o vinho melhor, e quando os convidados já estão embriagados, serve o vinho menos bom, mas tu guardastes o vinho melhor até agora. Ao longo da nossa caminhada, a gente experiencia, né, muitas situações adversas, complicações, né, muitas situações que provam a nossa vida em Cristo. A nossa vida, nós que dizemos pertencer ao Senhor. E quando nós recorremos a Maria, né, a sua intercessão, e a gente percebe que ela sempre nos atende e aponta-nos o caminho do fazer a vontade do Senhor, nós vemos que neste fazer a vontade do Senhor, nós encontramos um vinho muito melhor, uma vida muito melhor, uma alegria muito mais saborosa. Mas que primeiramente, meus irmãos, passa por fazer a vontade do Senhor. Lembremos sempre, Maria aponta sempre o fazer a vontade do Senhor. E quando fazemos a vontade do Senhor na nossa vida, realmente o vinho é mais saboroso, a alegria é mais plena, o sinal da salvação é mais claro para nós. E aí, em meio às adversidades da vida, o nosso coração não se amedronta, porque nós estamos naquele que é a nossa alegria, que é o próprio Senhor. Por isso nós louvamos e bendizemos a Deus pela presença de Maria na nossa vida, na nossa caminhada cristã, que vai nos ajudando, nos ensinando a sempre fazer a vontade do Senhor, a fazer aquilo que Ele quiser de nós. E pedimos, meus irmãos, constantemente, que o Senhor Ele também continue, né, a abrirmos os nossos olhos, os nossos ouvidos e percebermos sempre os sinais de Deus por meio de Maria, por meio de tantas outras coisas, né? Mas sobretudo por meio de Maria, que deseja sempre nos conduzir-nos à plenitude da vida, que é um encontro com seu Filho Jesus. Que o Senhor nos ajude, que Maria interceda por nós. Louvado seja nosso Senhor Jesus Cristo.
1: Sempre seja louvado.
2: Juntos em pé, professemos nossa fé rezando. Creio em Deus Pai
1: Todo-Poderoso, Criador do céu e da terra, e em Jesus Cristo, seu único Filho, nosso Senhor, que foi concebido pelo poder do Espírito Santo, nasceu da Virgem Maria, padeceu sobre Pôncio Pilatos, foi crucificado, morto e sepultado, desceu à mansão dos mortos, ressuscitou ao terceiro dia, subiu aos céus, está sentado à direita de Deus Pai Todo-Poderoso, de onde há de vir julgar os vivos e os mortos. Creio no Espírito Santo, na Santa Igreja Católica, na comunhão dos santos, na remissão dos pecados, na ressurreição da carne, na vida eterna. Amém.
2: Nessa festa da Virgem Aparecida, apresentemos ao Pai Santo, como louvor agradável, nossa solicitude pelos nossos irmãos e irmãs neste serviço de intercessão. A cada invocação, vamos juntos assim responder: Deus de bondade, dai a vida ao vosso povo, todos.
1: Deus de bondade, dai a vida ao vosso povo.
3: Pela Santa Igreja de Deus, para que, a exemplo da Virgem Maria, acolha Medite e pratique a palavra, permanecendo fiel à missão de anunciar Jesus Cristo e sendo no mundo sinal de unidade, esperança e comunhão, oremos ao Senhor.
1: Deus de bondade, dai a vida ao vosso povo.
3: Pelo Papa, pelos bispos, presbíteros, diáconos, religiosos e por todos que se dedicam à missão evangelizadora, para que, iluminados pelo Espírito Santo e fortalecido pelo exemplo de Maria, conduzam o povo de Deus com sabedoria, fidelidade e espírito de serviço, oremos ao Senhor.
1: Deus de bondade, dai a vida ao vosso povo.
3: Pelo Brasil, nossa pátria, e por todos que exercem responsabilidades públicas, para que, sobre a proteção de Nossa Senhora Aparecida, governe com justiça, honestidade e espírito de serviço, promovendo a paz, a liberdade, a fraternidade e o bem comum, oremos ao Senhor.
1: Deus de bondade, dai a vida ao vosso povo.
3: Pelos povos originários, pelas comunidades tradicionais e por todos aqueles que têm sua dignidade, seus direitos e sua cultura ameaçados, para que sejam respeitados, protegidos e valorizados, e para que cresça entre nós o compromisso com a justiça e a fraternidade, oremos ao Senhor.
1: Deus de bondade, dai a vida ao vosso povo.
3: Pelas crianças vítimas de violência, abandono ou fome, pelos pobres, pelos enfermos, pelos idosos, pelos que vivem sem moradia e por todos que enfrentam sofrimento e abandono, para que encontrem proteção, cuidado, dignidade e esperança, e nunca lhe falte a solidariedade de seus irmãos e irmãs, oremos ao Senhor.
1: Deus de bondade, dai a vida ao vosso povo.
3: Por nossas famílias e por esta comunidade reunida em torno do altar, para que, a exemplo da Sagrada Família de Nazaré e sobre a proteção de Nossa Senhora Aparecida, cresçam no amor, no diálogo, na fé, na solidariedade e na disposição de servir, tornando-se comunidades vivas de discípulos missionários, oremos ao Senhor.
1: Deus de bondade, dai a vida ao vosso povo.
2: Pai de misericórdia, que vos mostrastes próximo de nós, no rosto da Virgem Aparecida, acolhei as nossas preces e abençoai o nosso país. Por Cristo nosso Senhor.
1: Amém.
2: Podemos sentar, momento do nosso ofertório. E nós vamos precisar muito da sua doação, da sua generosidade. 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Então sejamos generosos, caridosos, cantando.

0: Por gentileza, o familiar de Adriana, do Pet Shop, por favor, comparecer alguém aqui atrás. Adriano, do Pet Shop, comparecer aqui atrás do palco, por favor.
1: Orai, meus irmãos e minhas irmãs, para que o meu, o vosso sacrifício, seja aceito por Deus Pai Todo-Poderoso.
2: Receba, Senhor, por tuas mãos este sacrifício, para a glória do seu nome, para o nosso bem e de toda a sua santa igreja.
1: Acolhei, ó Deus, as preces e oferendas apresentadas na festa da Virgem Maria. Mãe de Jesus Cristo, vosso Filho, concedei que elas os sejam agradáveis e nos tragam a graça da vossa proteção. Por Cristo nosso Senhor.
2: Amém.
1: O Senhor esteja convosco.
2: Ele está no meio de nós.
1: Corações ao alto.
2: O nosso coração está em Deus.
1: Demos graças ao Senhor nosso Deus.
2: É nosso dever e nossa salvação.
1: Na verdade, é digno e justo. É o nosso dever e salvação dar-vos graça. Sempre em todo lugar. Senhor Pai Santo, Deus Eterno e Todo-Poderoso, a fim de preparar para o vosso Filho, Mãe que fosse digna dele, preservastes a bem-aventurada Virgem Maria de toda a mancha da culpa original, e a enriquecestes com a plenitude da vossa graça. Nela nos destes as primícias da Igreja, esposa de Cristo, sem ruga e sem mancha, resplandecente de beleza. De fato, dela Virgem Puríssima, devia nascer o Filho Cordeiro Inocente, que tira os nossos pecados. Vós a colocastes acima de todas as criaturas, em favor do vosso povo, como advogada da graça e modelo de santidade. Por isso, unidos aos coros dos anjos, nós vos louvamos e cantamos alegres a uma só voz.